0: 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Se estiveres a ouvir-nos, então não hesite. Escreva uma mensagem na página do Facebook da Antena Livre. Por aqui, nós vamos gostar imenso de ter notícias tuas.
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0: Olá, boa noite. Você está com a Antena Livre, a rádio como você gosta.

0: Muito boa noite ao som das músicas da rádio Como Você Gosta.
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0: Olá, boa noite. Eu sou o Miguel Gonçalves e estou aqui consigo na rádio Como Você Gosta. Seja muito bem-vindo. Boa noite.

0: Antena Livre, a rádio como você gosta. Muito boa noite, eu sou o Miguel Gonçalves e estou aqui para lhe dar grandes, grandes canções. Seja muito bem-vindo.
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11: Muito boa noite, espero que esteja tudo bem consigo nesta madrugada e, se por acaso está a navegar pela net, então não custa nada. Dê um saltinho ao site da Antena Livre, onde poderá encontrar boas notícias, as mais importantes da nossa região, ou então entre no Facebook e procure Antena Livre.

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0: E assim vão acontecendo estas noites fantásticas da Antena Livre, sempre lado a lado com a melhor música. Miguel Gonçalves, consigo aqui mesmo e já de seguida, não perca. Esta é espetacular.
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0: Muito boa noite ao som das músicas da Antena Livre, sem dúvida alguma, a rádio como você gosta.

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0: E é sempre lado a lado com a melhor música que vão acontecendo estas madrugadas na Antena Livre. Se acaba de chegar, seja muito bem-vindo, tenha uma boa noite.
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0: Olá, boa noite. Se isso por acaso vai acontecer, então desejo-lhe uma boa viagem e o meu muito obrigado por levar consigo a Antena Livre. O meu nome é Miguel Gonçalves e estou aqui para lhe dar a melhor música da rádio como você gosta.
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0: E onde quer que esteja nesta altura a ouvir a Antena Livre, espero que a sua noite esteja a ser perfeita. Mais música ao som da rádio como você gosta, já já de seguida.
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2: A palavra hoje em destaque neste espaço em português nos desentendemos é a merzundar. Olha para ela, ali amerzundada, a amorrinhar. Amerzundar é um termo que designa o estado de sonolência e de apatia de alguém. Significa simplesmente não fazer nada, dar-se completamente à preguiça. Na verdade, o mais certo é tratar-se de uma corruptela do verbo amezendar ou amezendrar. Indica fazer sentar a cómodo, agachar-se ou sentar-se. Aliás, provém de mesa, do acto de se sentar à mesa, mas sempre num sentido depreciativo, pois amezendar é mais refastelar-se, tomar o seu lugar na mesa de modo displicente, demasiadamente à vontade ou, como se diz, bem instalado. Os ribatejanos, principalmente nos concelhos mais a norte, e também os beirões, usam para esta situação a merzundar, que vai dar ao mesmo significado, não fazer nada, instalar-se comodamente, sem qualquer preocupação social que não seja a de se entregar por inteiro ao ócio, o que não é muito bem visto, sobretudo se a altura é considerada inapropriada.
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10: E é com músicas como esta que passamos juntos mais uma grande madrugada. Esta é a sua rádio, eu sou o Miguel Gonçalves e desejo-lhe a continuação de uma excelente madrugada.

0: quer seja uma novidade ou um grande, grande clássico, pode acreditar que passa sempre aqui na Antena Livre. Boa noite, seja muito bem-vindo.
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0: Antena Livre, a rádio como você gosta, sempre com a melhor música do mundo. Eu sou Miguel Gonçalves, desejo uma excelente noite, seja muito bem-vindo.

0: E é ao som de grandes, grandes canções que vão acontecendo estas noites fantásticas aqui na Antena Livre. Se acaba de chegar, seja muito bem-vindo.
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0: Grandes canções, sempre a tocar aqui na rádio como você gosta. Eu sou o Miguel Gonçalves e desejo-lhe uma grande noite.
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0: Muito boa noite e se vai na estrada, faça uma boa viagem. Obrigado por levar consigo a Antena Livre. E já agora, não se esqueça de conduzir dentro dos limites de velocidade e de manter as distâncias de segurança. Se assim for, fará certamente uma boa viagem. Eu sou o Miguel Gonçalves, desejo-lhe uma grande, grande noite.
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11: 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Olá, bom dia. Seja muito bem-vindo.

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4: Olá, bom dia. Eu sou a Lourdes Gonçalves e estou consigo na Antena Livre para lhe dar grandes canções. Onde quer que esteja, com a sua rádio. O importante é que esteja sempre bem. Bom trabalho. Ou se estiver de viagem, obrigado pela boleia. E cuidado, não adormeça. Se tiver sono, o melhor mesmo é parar e descansar um pouco. Seja muito bem-vindo.

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0: Boa viagem nesta altura, se está na estrada. Conduza com precaução. Não se esqueça que toda a atenção é pouca. Por isso, faça por ter uma grande viagem. E obrigado por levar consigo a Antena Livre.

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2: A palavra hoje em destaque no Em Português nos Desentendemos é... Senisga. Para começar, duas certezas. Primeiro, é uma palavra que os transmontanos usam muito. Segundo, é muito complicado definir a sua origem e até a grafia, pois a palavra aparece grafada de várias maneiras. Senisga ou sinisga, tanto a iniciar com S como com C. No que diz respeito ao léxico da região, é costume chamar senisga a uma rapariga espivitada, magra e mexeriqueira. Uma jovem reguila, desembaraçada, portanto. Mas atenção que a mesma palavra assume outros significados em outras terras. Na região da Bairrada é uma porca pequena, uma leitoa. E no Alentejo chama-se senisga a uma pessoa muito magra. Muito provavelmente serão variantes que assumiram parte da definição inicial da palavra transmontana. Também em Trás-os-Montes, a palavra pode ser utilizada como sinónimo de vulva, ou seja, o órgão sexual da mulher. Por fim, uma referência para um grupo muito conhecido de punk rock de Moncorvo, surgido nos anos de 1980 e que tinha exatamente este nome, os Senisga.
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10: E tenho aqui prontinha para tocar mais uma daquelas músicas que você vai mesmo gostar de ouvir.

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4: Não sei se partilha da minha opinião, mas há músicas que quanto mais ouvimos, mais gostamos, não acha? Estão todas aqui, na rádio, como você gosta.

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0: Olá, bom dia e boa viagem, se for o seu caso. Obrigado por dar boleia à Antena Livre. E já agora, um conselho. Não se esqueça de cumprir os limites de velocidade e de ter uma condução calma. Combinado? E nos próximos minutos, pode contar sempre com grandes canções.
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0: Antena Livre, a rádio como você gosta. Bom dia. É bom saber que está por aí. Como está? De viagem? Então, obrigado por levar consigo a Antena Livre. Espero que as músicas que estou a tocar sejam do seu inteiro agrado. Boa viagem com a sua rádio.
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12: É realmente muito bom ouvir músicas como estas que tenho para partilhar consigo. Seja bem-vindo.

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0: Antena Livre, a rádio como você gosta. Seja muito bem-vindo. Estamos juntos até às 8 horas.

0: e na Antena Livre estamos sempre ao som de grandes canções. Comigo, Lourdes Gonçalves, até às 8. É bom saber que está por aí a fazer-nos companhia. Bom dia, seja muito bem-vindo. 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
0: E a si em especial que está na estrada, desejo uma boa viagem e espero sinceramente que não esteja com sono. Obrigado por dar boleia à Antena Livre. Em troca dessa boleia, dou-lhe com todo o gosto as melhores músicas.
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2: A palavra hoje em destaque no Em Português nos Desentendemos é estepilha. Interjeição que exprime espanto, impaciência ou indignação. Como substantivo, refere-se a pessoa inquieta ou travessa, alguém que é uma peste, levado da breca. É vulgarmente utilizada na ilha e todos sabem quando a usar. Mas onde terá a sua gênese? Será a corruptela de estampilha? Afigura-se pouco provável, a não ser pela explicação do termo em sentido figurado, bofetada. Mas uma estampilha é um selo, uma espécie de carimbo. Está muito longe do sentido atribuído na Madeira. Por aí, seria mais fiável tomar o verbo estupar e acreditar que a evolução tenha sido de estupilha para estepilha, que significa aborrecer, enfadar. Assim, estepilha seria sinónimo de que chatice, que maçada. Outra possibilidade que parece mais viável, embora pela sua formação esteja mais distante no que ao sentido diz respeito, é estampido, som explosivo de uma arma, do trovão, da explosão, isto é, um grande estrondo que nos leva para a formação onomatopeica, que é a imitação de um som, da palavra estepilha, bem como para a qualidade que pretende descrever.
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12: E tenho aqui prontinha para tocar mais uma daquelas músicas que você vai mesmo gostar de ouvir.

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0: Esta é a rádio como você gosta. Eu sou Lourdes Gonçalves e estou aqui a dar-lhe música até às 8 da manhã. Bom trabalho, boa viagem, sempre com a Antena Livre.

0: E se só agora se ligou, seja muito bem-vindo. Por aqui pode ouvir grandes canções comigo, Lourdes Gonçalves, até às 8 horas.
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0: E por aqui a música não para. Tenha uma ótima manhã.
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1: E agora há notícias para ouvir nesta manhã.
2: Informação com o jornalista Jerónimo Belo Jorge.
3: Bom dia, o diretor do Serviço Nacional de Saúde reconheceu que têm existido constrangimentos nas urgências regionais de obstetrícia e de ginecologia na Península de Setúbal e em Loures, mas assegurou que estas nunca encerraram e têm mantido a capacidade de resposta.
4: Historicamente, nós sabemos que há períodos de picos de procura que, se coincidirem com períodos em que há escassez de recursos humanos, nomeadamente médicos, geram constrangimentos nas urgências. Sempre tivemos esses constrangimentos. A criação das urgências regionais permitiu-nos reduzir esses constrangimentos, mas não necessariamente evitá-los, porque a escassez, o problema de fundo, que é a escassez de recursos humanos, subsiste.
3: O diretor executivo respondia desta forma aos relatos de constrangimentos verificados nos últimos dias, que, segundo o Jornal Observador, se devem, no caso do Hospital Beatriz Ângelo, em Loures, à falta de vagas no Bloco de Parcos, e que tem apenas 5 camas, e no Hospital Garcia de Horta, em Almada, à falta de médicos obstetras.
4: A criação das urgências centralizadas visa concentrar os recursos numa única urgência. E, portanto, dessa forma, nós conseguimos um reforço, porque uma urgência que só tinha os médicos de uma unidade passou a ter os médicos de mais do que uma unidade, médicos, endismédicos, enfermeiros e todos os profissionais de saúde que são necessários para assegurar o funcionamento das urgências. Não, a criação das urgências regionais não vai acrescentar médicos ao sistema. Os médicos são os mesmos, mas ao concentrarmos, estamos a permitir que aquelas unidades funcionem em melhores condições. E o facto é que as urgências regionais, desde que foram criadas, não tiveram um único dia encerrados, contrariamente ao que se passava com as urgências dos hospitais que as compuseram, que frequentemente estavam encerradas.
3: De acordo com Álvaro Almeida, a criação das urgências regionais permitiu reduzir os vários constrangimentos. O município de Pedrógão Grande, no norte do distrito de Leiria, vai criar um corpo de voluntários da Proteção Civil, cujo regulamento já foi publicado em Diário da República. A questão do voluntariado é uma questão muito séria e, depois dos acontecimentos de 2017 e a propósito das tempestades, houve a noção de se sentir que as pessoas têm uma enorme vontade de ajudar, afirmou o presidente da Câmara, João Marques. Segundo o autarca, a constituição deste corpo de voluntários tem a ver com uma questão de organização e também de corresponder à vontade da população e este espírito de entreajuda que existe na população de Pedrógão Grande.
5: A questão do voluntariado é uma questão muito séria para nós. E depois dos acontecimentos de 2017 e agora a propósito, portanto, também das tempestades, sentimos, portanto, das pessoas uma enorme vontade de ajudar. Portanto, a constituição deste grupo de voluntários tem a ver com uma questão também de organização e também de corresponder à vontade da população e, portanto, corresponder a este espírito de entreajuda que existe na população de Pedrógão Grande. E é essencialmente isto. Mas já temos pessoas a perguntar quando é que podem inscrever-se, já temos aderentes, temos nomeadamente já um grupo também de voluntários, mas de apoio, já de apoio, portanto, também à Proteção Civil.
3: Questionado sobre se espera a adesão, a autarca declarou que já há pessoas a perguntar quando é que se podem inscrever. É um relatório que foi elaborado pelo Instituto para as Políticas Públicas e Sociais do ISCTE e conclui que grande parte das políticas do governo assentam em déficit de informação e traduzem um parlamento fragmentado. Estas conclusões constam do relatório do IPPS do ISCTE, intitulado O Estado da Nação e as Políticas Públicas 2026, este ano dedicado ao tema Governar com o Parlamento Fragmentado e coordenado por Pedro Adão e Silva, com 16 ensaios sobre várias áreas de governação. Pedro Adão e Silva explicou que há dois fatores que influenciam a atuação do Executivo, a começar pelo Parlamento muito fragmentado.
6: O que é que identifiquei? Duas dimensões que são relevantes para compreender a diversidade de iniciativas que têm implicações e consequências e também leituras particulares consoante o domínio das políticas públicas. Em primeiro lugar, é que vivemos um contexto político que tem uma singularidade. que é um Parlamento muito fragmentado. Isso condiciona, de forma muito importante, aquilo que é a capacidade e a ação do governo. Os governos do passado já tiveram fatores que condicionam a sua atividade. Basta pensar na pandemia, ou antes disso, os constrangimentos económicos associados à crise das dívidas soberanas e ao programa de resgate.
3: O também ex-ministro da Cultura de um governo do Partido Socialista apontou que existe uma tendência para uma grande substituição das políticas públicas que não se baseiam na informação, em reflexão ou avaliação das medidas anteriores, mas apenas em decisões que as substituem. A recolha de painéis solares para reciclagem aumentou de 213 toneladas no primeiro semestre de 2025 para 3.356 toneladas em igual período deste ano, por causa das tempestades que atingiram o centro do país, divulgou o sistema Eletrão. A recolha destes painéis registrou um aumento exponencial, sobretudo depois das tempestades, que no final de janeiro assolaram o centro de Portugal e tiveram uma grande incidência neste tipo de equipamentos, adianta o comunicado divulgado. Na lista dos mais recolhidos estão também frigoríficos, arcas congeladoras e radiadores, seguindo-se pequenos aparelhos como torradeiras e ferros de engomar, ecrãs e televisores, equipamentos de informática e ainda telecomunicações e lâmpadas. A GNR vai realizar uma operação de patrulhamento e controle de fiscalização rodoviária a partir de hoje e até domingo, em especial nos acessos à área onde decorre a 44ª Concentração Internacional de Motos em Faro. Em comunicado, a GNR alerta que durante o ano 2025 registaram-se mais de 8 mil acidentes de viação envolvendo veículos de duas rodas a motor, dos quais resultaram 114 vítimas mortais. Entre 20 e 25, cerca de 27% das vítimas mortais, 32% dos feridos graves e 20% dos feridos ligeiros resultaram de acidentes de viação envolvendo este tipo de veículos, de acordo com os dados da Guarda. A GNR prevê, por isso, no âmbito desta concentração que decorre em Faro, um aumento significativo do volume de tráfego de veículos de duas rodas a motor nos principais eixos rodoviários de acesso à região do Algarve. A campeã em título, a Argentina, qualificou-se para a final do Mundial de Futebol 2026 ao ganhar a Inglaterra por 2-1 com reviravolta na segunda meia-final, jogo que aconteceu ontem em Atlanta, nos Estados Unidos. A formação inglesa adiantou-se com um gol de Anthony Gordon aos 55 minutos, mas os sul-americanos responderam na parte final com tentos de Enzo Fernandes aos 85 e Lautaro Martínez aos 90+2, ambos assistidos por Lionel Messi. A inédita final, se marcada para domingo pelas 15 horas locais, 8 da noite em Lisboa, no estádio MetLife, em East Rutherford, a Argentina, que repete finais de 1930, 1978, 1986, 1990, 2014 e 2022, de fronte à Espanha, que bateu a França por 2-0 e que ganhou o seu único título no ano de 2010. É tudo quanto a notícias, eu volto aqui uma hora, tenha uma ótima manhã, bom dia.
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0: Já são 8:10. Muito bom dia. Espero que esteja tudo bem consigo.
1: Temperatura lá fora agora 18 graus. Uma informação da Meteobrantes.
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26: E assim vai acontecendo mais uma manhã, Antena Livre, 96.7 FM, para toda a região do Médio Tejo e Alto Alentejo, mas também para todo o mundo, à distância de um clique, antenalivre.pt. Bom dia, seja muito bem-vindo, é um gosto saber que está por aí.
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2: Temperatura lá fora, agora 18 graus. Uma informação da Meteo Abrantes.
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1: Bom dia. Está quase a terminar o Campeonato do Mundo de Futebol. Não nos foi tão bem como esperávamos. Felizmente Cabo Verde damos algumas alegrias a nós e aos cabo-verdianos, lusófonos por esse mundo fora. Mas este é um Mundial de Futebol em que se percebe claramente que o futebol já não é só um desporto e não apenas um negócio, mas é também uma grande palhaçada. As intervenções de Trump a tirar cartões vermelhos a jogadores da seleção. O presidente da FIFA a celebrar golos de algumas seleções e a autorizar alargar o intervalo para haver compromissos publicitários revela que perderam todos a cabeça. O desporto e o futebol são demasiado importantes para andarmos a brincar com eles, porque é o futebol e é o desporto que traz o método da disciplina, a fibra, a honestidade, o espírito de equipa a milhares de gerações ao longo dos anos. Tenhamos juízo. Não usemos o futebol apenas e só para encher os bolsos de alguns. O desporto é muito mais do que isso. Bom dia.
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2: Viva, bom dia. Vamos espreitar as capas dos jornais desta quinta-feira. Começo pela revista semanal Visão. E se há 60 anos Gulbenkian não tivesse legado a fortuna a Portugal, o que teríamos perdido em cultura, arte, educação, saúde, ciência e também a ação social? Ainda na visão de desporto, ver futebol deixa-nos mais felizes e depois exames o chumbo de Fernando Alexandre. Correio da Manhã, com o destaque, Luís Neves escondeu a empresa familiar, tinha de declarar a sociedade, bebê de 3 meses abandonado até à morte por companheiro da avó. Alarme no Dragão, com assédio a Diogo Costa. O Público faz o destaque como vai a nação, Mundial, a alma e 7 vidas de Messi levam a Argentina à final, ensino superior, incerteza na plataforma, pode adiar novas bolsas de estudo. Já o Jornal de Notícias faz o destaque com Braga, que é a região do salário médio mais subiu, mas o fosso para Lisboa é de 500 euros. Ministra ameaça fixar preços dos combustíveis e depois Mundial 2026, a Argentina deu a volta à Inglaterra e vai jogar a final com Espanha. No Diário de Notícias, alfândega apreende 757 remédios contrafeitos por dia, Estado da Nação, Montenegro desgastado e com novos e velhos problemas, e ainda Jude Telmo Monteiro fez balanço da nova vida. No negócio, o Governo prepara Orçamento de Estado sem revisão do PIB, Estado da Nação, economia tremida e polémicas com ministros debilitam Luís Montenegro. E no Jornal Económico, Ministra do Trabalho admite regresso do pacote laboral, China falha meta de crescimento pela primeira vez desde a pandemia. No Record, Sporting, Flávio Val Ouro, Leões acreditam que é a próxima estrela da formação, Mundial 2026, Inglaterra-Argentina, mais uma reviravolta épica, decisão com Espanha é no domingo. Benfica, António Silva certo no Burnmouth e era alternativa, Estrasburgo desvia, Ibrahim Abá. Quanto ao Porto, Cardoso Varela resgatado, volta à casa após polémica. O Jornal do Jogo sobre o Futebol Clube do Porto, Cardoso Varela regressa à casa e depois também a notícia que o Porto ainda não tem acordo por Wang. No Mundial, a Argentina ganhou a Inglaterra do fundo da alma, do Benfica Kaminski dá asas, trunfo para o duelo europeu e no Sporting Flávio convence Borges, jovem extremo nos planos. O Jornal A Bola alerta Gene, moçambicano é alvo de ingleses e sauditas, Sporting não quer deixá-lo sair, condição física de Ioannidis continua a preocupar. Ainda no Benfica, troca de centrais acelera, António Silva já tem acordo com o Burnmouth, Ibrahim Abá muito perto da luz e no Porto, segunda oportunidade para Varela, jogador menor tinha saído em litígio do Dragão. No Mundial, Messi e Enzo em busca do Bi depois de ultrapassarem na meia-final a equipa de Inglaterra. São os grandes destaques das capas dos jornais desta quinta-feira. Continuação de ótima manhã. Bom dia.
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3: E daqui a 27 minutos vão ser 9 horas da manhã.
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5: 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Agora faltam 17 minutos para as 9.
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9: A palavra hoje em destaque no Em português nos desentendemos é furfalha. Furfalha ou furgalha são as migalhas do pão. É vulgar utilizar o verbo, por exemplo, para admoestar quem está a sujar tudo. Já te disse para não comeres pão na cama que esfurfalhas tudo. De igual modo, se utiliza o verbo esfurgalhar, que é o mesmo que esfarelar, esmigalhar, sempre referente ao pão. A palavra furfalha vem do latim, pois farelo, nessa língua, é furfur. Farelo é o pericarpo, a parte dos cereais que se separa da farinha depois da primeira peneiração. Mas também se chama assim aos restos, aos resíduos dos cereais moídos e, por fim, designa, grosso modo, uma coisa sem valor, insignificante. Ou seja, de coisa insignificante e sem valor é um pequeno passo para migalhas que, no nosso léxico, além do esburoamento do pão, tem exatamente o mesmo sentido.
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2: Informação com o jornalista Jerónimo Belo Jorge.
3: Bom dia, o diretor executivo do SNS, Álvaro Almeida, reconheceu que têm existido alguns constrangimentos nas urgências regionais da obstetrícia e ginecologia da Península de Setúbal e de Loures, mas assegurou que estas nunca encerram e encerraram e têm mantido capacidade de resposta.
4: Historicamente, nós sabemos que há períodos de picos de procura que se coincidirem com períodos em que há escassez de recursos humanos, nomeadamente médicos, geram constrangimentos nas urgências. Sempre tivemos esses constrangimentos. A criação das urgências regionais permitiu-nos reduzir esses constrangimentos, mas não necessariamente evitá-los, porque a escassez, o problema de fundo, que é a escassez de recursos humanos, subsiste.
3: Segundo Álvaro Almeida, a criação das urgências regionais permitiu reduzir constrangimentos. O Ministro da Defesa Nacional admitiu avaliar a possibilidade de adesão à constelação de satélites da NATO e referiu que Portugal está focado na concretização da constelação do Atlântico. Nuno Melo falava à margem do seminário Nova Centralidade dos Açores. Para já, o foco é termos ainda um caminho para fazer até atingirmos o número de satélites que vão permitir essa constelação. Nuno Melo disse que não invalida uma avaliação porque é permanente, que quer junto da Força Aérea, quer junto do Estado-Maior-General das Forças Armadas, do projeto da NATO. Questionado diretamente se Portugal também vai aderir ao projeto da NATO, à semelhança de Espanha, o Ministro da Defesa disse que não iria confirmar nem desmentir. Um relatório elaborado pelo Instituto para as Políticas Públicas e Sociais, do ISCTE, conclui que grande parte das políticas do governo do PSD e CDS assentam em déficits de informação e traduzem um Parlamento fragmentado. Em declarações à luz, o presidente do Instituto para as Políticas Públicas e Sociais, Pedro Adão e Silva, realçou que existem dois fatores que influenciam a atuação do Executivo.
5: O que é que identifiquei? Duas dimensões que são relevantes para compreender a diversidade de iniciativas que têm implicações e consequências e também leituras particulares consoante o domínio das políticas públicas. Em primeiro lugar, é que vivemos um contexto político que tem uma singularidade, que é um Parlamento muito fragmentado. Isso condiciona de forma muito importante aquilo que é a capacidade e a ação do governo. Os governos do passado já tiveram fatores que condicionam a sua atividade. Basta pensar na pandemia, ou antes disso, os constrangimentos económicos associados à crise das dívidas soberanas e ao programa de resgate. O que distingue o contexto que vivemos hoje, do ponto de vista da governação, é que é um governo que não goza nem de uma maioria, nem nenhum tipo de acordo parlamentar preferencial. Ora, isso coloca aqui um horizonte de instabilidade no horizonte e nas decisões que são tomadas sobre as políticas públicas.
3: O também ex-ministro da Cultura num governo do Partido Socialista apontou que existe uma tendência para uma grande substituição nas políticas públicas que não se baseia em informação, em reflexão ou avaliação das medidas anteriores, mas apenas em decisões que as substituem. O governo já pagou cerca de 25,3 milhões de euros em apoios às famílias com habitações afetadas pelas intempéries. O anúncio foi feito pela Comissão de Coordenação e Desenvolvimento Regional de Lisboa e Vale do Tejo. Em audição na Comissão Eventual para a Resiliência Nacional, Prevenção de Catástrofes e acompanhamento do PRR, o vice-presidente do Conselho Diretivo, José Alho, afirmou que o organismo já decidiu 9.558 das 9.840 candidaturas submetidas ao Programa de Apoio à Habitação Própria Permanente. A recolha dos painéis solares para reciclagem aumentou de 213 toneladas no primeiro semestre de 2025 para 3.356 toneladas a igual período deste ano. Isto por causa das tempestades que atingiram o centro do país, divulgou o sistema Eletrão. A recolha dos painéis registrou um aumento exponencial, sobretudo devido às tempestades. Na lista dos mais recolhidos estão também frigoríficos, arcas congeladoras e radiadores. Em Mação, o Centro Cultural Elvino Pereira acolheu esta terça-feira a inauguração da exposição da paisagem do Médio Tejo, a fotografia como mediação cultural, uma mostra dos fotógrafos António Ventura e Duarte Bel, que convida os visitantes a olhar para o território do Médio Tejo. Wanda Serra fez a abertura e Jorge Simões, secretário executivo da Comunidade Intermunicipal do Médio Tejo, explicou a exposição.
0: Nós não temos uma paisagem do Médio Tejo. Nós não temos aquela paisagem fofinha de uma região muito uniforme, em que é tudo muito certinho. Não temos, e vocês vão ver isso claramente, e está devidamente exposto na exposição.
3: Depois, um dos autores e fotógrafo, António Ventura, explicou aquilo que se pretende.
6: A exposição e o projeto, como disse, está na itinerância, a terceira vez que se faz, é acompanhado depois por mediação cultural, com visitas guiadas às escolas. Temos tido visitas de escolas secundárias, de universidades séniores. Fazemos uma visita mediada com a oficina de fotografia, que vai acontecer no dia 18, no próximo dia 18, aqui em Mação. Mas essa mais vocacionada para fotógrafos amadores ou profissionais, professores, técnicos dos museus, etc., estudantes que queiram entender ou compreender um pouco melhor sobre a fotografia e sobre o modo como a fotografia pode fazer esta mediação e pode traduzir estas questões da paisagem e do território através da experiência de dois fotógrafos, como é o caso do Duarte Bel ou como é o meu caso.
3: A exposição vai estar disponível para visitar até ao final do mês de agosto. A GNR realiza uma operação de patrulhamento e controle de fiscalização rodoviária a partir de hoje e até domingo, em especial nos acessos à área, onde decorre a 44ª concentração de motas em Faro. Em comunicado, a Guarda Republicana alerta que durante o ano de 2025 registaram-se mais de 8 mil acidentes de viação envolvendo veículos de duas rodas a motor, dos quais resultaram 114 vítimas mortais, cerca de 30% do total geral. Digo-lhe agora que a poluição por poeiras do deserto está a aumentar na Europa e a concentração é maior no sul. É o que mostra um estudo divulgado que analisa dados recolhidos da última década em mais de 100 estações de medição. A análise realizada por investigadores de um instituto suíço indica que a quantidade de poeira aumentou cerca de 0,5 micrograma por metro cúbico durante aquele período. Isto corresponde a um aumento de 10 a 25%. Desta poluição por poeiras, afirmou o líder do projeto. Quanto à concentração média de poeira do deserto, no sul da Europa é de 5,3 microgramas por metro cúbico de ar, mais do dobro da encontrada no centro e norte da Europa. A campeã em título argentina qualificou-se ontem para a final do Mundial de Futebol de 2026, ao bater a Inglaterra por 2-1, com reviravolta na segunda meia-final em Atlanta, nos Estados Unidos. A formação inglesa até se adiantou com o gol de Gordon aos 55 minutos, mas os sul-americanos responderam na parte final com golos de Enzo Fernandes, de fora da área, aos 85 minutos, e depois Lautaro Martínez aos 90+2. Ambos os remates foram assistidos por passes de Lionel Messi. A final inédita está agendada para domingo, às 15 horas locais, 8 de noite, em Lisboa. É tudo quanto a notícias. Tenha uma ótima manhã. Bom dia.
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1: Continuação de uma ótima manhã. Agora passam 9 minutos das 9. Agora lá por fora os termómetros marcam 21 graus, uma informação Antena Livre e Meteo Brandes.
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23: 14 minutos depois das 9, estamos juntos na Antena Livre e na edição da manhã, até bem perto das 11, de segunda a sábado. Seja muito bem-vindo.
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0: Agora lá por fora os termómetros marcam 21 graus. Uma informação Antena Livre e Meteo Brandes.
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0: E está na hora de ouvirmos factos históricos, acontecimentos importantes no dia de hoje, há muitos anos atrás. É o Daniel Vieira, nesta manhã de quinta-feira.
1: Os dias da história, um acontecimento histórico por cada um dos 365 dias do ano. Os dias da história, uma compilação de Paulo Jorge de Sousa Pinto, com edição de Daniel Vieira. 16 de julho, 622. Hégira, fuga de Maomé para Medina. Hégira, do árabe Hijra, migração, é o nome dado a um evento central da história do Islão, quando o profeta Muhammad, a quem chamamos geralmente Maomé, saiu de Meca.

0: a caminho da cidade de Medina. A tradição consagrou esta data, mas outras têm sido propostas como alegadamente mais adequadas aos ajustamentos entre o calendário islâmico, o calendário juliano e o calendário gregoriano, atualmente em vigor. A mudança foi cuidadosamente planeada por Maomé para escapar às perseguições de que era alvo. Depois de ordenar aos seus seguidores que se juntassem a ele mais tarde, partiu com o seu companheiro Abu Bakr numa viagem que durou cerca de 2 semanas e que decorreu em várias fases. Esteve alguns dias escondido numa gruta, fez uma paragem em Cuba, onde fundou uma mesquita e, finalmente, entrou em Medina. Segundo a tradição islâmica, Maomé tinha recebido, por volta do ano de 610, diversas revelações divinas por intermédio do arcanjo Gabriel que o impeliram a proclamar e a difundir uma nova religião. Agregou, assim, um pequeno núcleo de fiéis, mas a denúncia da idolatria e das práticas religiosas, seguidas pelos árabes de Meca, granjearam-lhe uma crescente hostilidade. Porém, a sua religião ganhava novos adeptos noutras paragens, nomeadamente em Medina, de onde recebeu um convite para se estabelecer. Depois de se instalar em Medina e dispondo de um crescente número de seguidores, Maomé tomou a ofensiva sobre os seus inimigos, conseguindo sucessivas vitórias militares. Os muçulmanos obtiveram um sucesso decisivo na Batalha de Badr, que teve lugar cerca de 1 ano e meio depois da Hégira, e Meca foi conquistada alguns anos mais tarde. O Islão tornou-se, deste modo, uma potência que rapidamente se expandiu pela Península Arábica e por todo o mundo. A Hégira foi um momento de tal maneira importante para os muçulmanos que, quando mais tarde foi decidido criar um novo calendário, foi este o evento escolhido para assinalar o dia 1 do primeiro ano e não o nascimento ou a morte do profeta. Os dias da história.
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3: Viva, bom dia. Vamos espreitar as capas dos jornais desta quinta-feira. Começo pela revista semanal Visão. E se, há 70 anos, Gulbenkian não tivesse legado a fortuna a Portugal, o que teríamos perdido em cultura, arte, educação, saúde, ciência e também a ação social? Ainda na Visão Desporto, ver futebol deixa-nos mais felizes e depois exames o chumbo de Fernando Alexandre. Correio da Manhã, com o destaque, Luís Neves escondeu a empresa familiar, tinha de declarar a sociedade, bebê de 3 meses abandonado até à morte por companheiro da avó. Alarme no Dragão, com assédio a Diogo Costa. O Público faz o destaque como vai a nação, Mundial, a alma e 7 vidas de Messi levam a Argentina à final, ensino superior, incerteza na plataforma, pode adiar novas bolsas de estudo. Já o Jornal de Notícias faz o destaque com Braga, que é a região onde o salário médio mais subiu, mas o fosso para Lisboa é de 500 euros. Ministra ameaça fixar preços dos combustíveis e depois Mundial 2026, a Argentina deu a volta à Inglaterra e vai jogar a final com Espanha. No Diário de Notícias, alfândega apreende 757 remédios contrafeitos por dia, Estado da Nação, Montenegro desgastado e com novos e velhos problemas, e ainda Jude Telmo Monteiro fez balanço da nova vida. No Negócios, Governo prepara Orçamento de Estado sem revisão do PIB, Estado da Nação, Economia tremida e polémicas com ministros debilitam Luís Montenegro. E no Jornal Económico, Ministro do Trabalho admite regresso do pacote laboral, China falha meta de crescimento pela primeira vez desde a pandemia. No Record, Sporting, Flávio vale ouro, Leões acreditam que é a próxima estrela da formação, Mundial 2026, Inglaterra-Argentina, mais uma reviravolta épica, decisão com Espanha é no domingo. Benfica, António Silva certo no Burnout e era a alternativa, Estrasburgo desvia, Ibrahim Abá. Quanto ao Porto, Cardoso, Varela resgatado, volta à casa após polémica. O jornal O Jogo sobre o Futebol Clube do Porto, Cardoso Varela, regressa à casa e depois também a notícia que o Porto ainda não tem acordo por Wang. No Mundial, a Argentina ganhou a Inglaterra do fundo da alma, do Benfica Kaminski dá asas, trunfo para o duelo europeu e no Sporting Flávio convence Borges, jovem extremo nos planos. O jornal A Bola alerta Géni, moçambicano é alvo de ingleses e sauditas, Sporting não quer deixá-lo sair, condição física de Ioannidis continua a preocupar. Ainda no Benfica, troca de centrais acelera, António Silva já tem acordo com o Bournemouth, Ibrahima Ba muito perto da luz e no Porto, segunda oportunidade para Varela, jogador menor tinha saído em litígio do Dragão. No Mundial, Messi e Enzo em busca do bi depois de ultrapassarem na meia-final a equipa de Inglaterra. São os grandes destaques das capas dos jornais desta quinta-feira. Continuação de ótima manhã. Bom dia.
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4: Faltam 25 minutos para as 10 da manhã.
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4: E só já faltam 16 minutos para as 10 da manhã. Bom dia.
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6: Se observarmos com cuidado e boa informação, é fácil percebermos que qualquer homem e qualquer mulher é um milagre da natureza. Basta ver como funciona em pormenor um corpo humano. É um tal prodígio que leva alguns a concluir que só um Deus o poderia desenhar. É a teoria do Intelligent Designer. Sim, por vezes dá-se o caso de a construção ficar aqui ou ali imperfeita, mas mesmo assim é um prodígio que só por isso merece respeito, um profundo respeito. Lembremos que nem sequer ainda fomos capazes de criar uma célula viva, quanto mais um corpo tão complexo, digamos mesmo, tão maravilhoso como o humano. O pior é que, em boa medida, o corpo humano não existe apenas em resultado da natureza. Aquilo que a natureza põe é deixado ao cuidado dos humanos. São eles que criam o ambiente que dá forma e conteúdo ao que é humano no corpo humano. E é aí que as coisas começam a estragar-se. Por mil razões, nós vemos aparecerem pessoas que designamos como mal formadas, casos perdidos do que poderia ser uma pessoa de qualidade. O mesmo se pode dizer da sociedade humana. Enquanto uma sociedade de abelhas ou de formigas parece funcionar na perfeição, as sociedades humanas padecem de importantes defeitos de concepção e montagem. Não é preciso dar exemplos, pois não? Até porque, nos últimos tempos, o processo parece estar a perder qualidades. Parecia, sim, parecia que estávamos a caminhar no sentido de um aperfeiçoamento coletivo. E de repente, ou talvez não, o edifício começou a ruir como um castelo de cartas mal equilibrado. Mas nós, mais uma vez, não temos uma forma capaz sequer de reconhecer as diferenças de qualidade entre sociedades. Aceitamos sem pestanejar que todas as culturas têm o mesmo valor, que tudo se equivale. O que, em última análise, quer dizer que pior é impossível, tal como é impossível melhorar. Mais uma vez, o problema são os outros, porque eu e nós, ou seja, eu e os meus, nós temos a qualidade garantida. Se não fossem os outros a borrar a pintura, peço desculpa, mas trago aqui de novo a frase de Santo Agostinho no século V. Vós dizeis que os tempos vão maus. Sei de vós melhores e os tempos serão melhores. Vós sois o tempo. Nós somos o bem e o mal do nosso tempo.
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0: Atenção às horas, bom dia, faltam 4 minutos para as 10.
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1: E se a notícia está aqui, vamos à informação, Antena Livre.
2: Informação com o jornalista Jerónimo Belo Jorge.
3: Bom dia, o diretor do Serviço Nacional de Saúde, Álvaro Almeida, reconheceu que têm existido constrangimentos nas urgências regionais de obstetrícia e de ginecologia da Península de Setúbal e de Loures, mas Álvaro Almeida assegurou que estas nunca encerraram e têm mantido a capacidade de resposta.
4: Historicamente, nós sabemos que há períodos de picos de procura que, se coincidirem com períodos em que há escassez de recursos humanos, nomeadamente médicos, geram constrangimentos nas urgências. Sempre tivemos esses constrangimentos. A criação das urgências regionais permitiu-nos reduzir esses constrangimentos, mas não necessariamente evitá-los, porque a escassez, o problema de fundo, que é a escassez de recursos humanos, subsiste.
3: O diretor executivo do Serviço Nacional de Saúde diz que a criação das urgências permitiu reduzir constrangimentos, mas não necessariamente evitá-los. Em Pedrógão Grande, o município, no norte do Distrito de Leiria, vai criar um corpo de voluntários de proteção civil, cujo regulamento já foi publicado em Diário da República. Segundo o presidente da Câmara de Pedrógão, João Marques, a constituição deste corpo de voluntários tem a ver com uma questão de organização e também de corresponder à vontade da população.
5: A questão do voluntariado é uma questão muito séria para nós. E depois dos acontecimentos que, de 2017 e agora a propósito, portanto, também das tempestades, sentimos, portanto, das pessoas uma enorme vontade de ajudar. Portanto, a constituição deste grupo de voluntários tem a ver com uma questão também de organização e também de corresponder à vontade da população e portanto, corresponder a este espírito de entreajuda que existe na população de Pedrógão Grande, e é essencialmente isto. Mas já temos pessoas a perguntar quando é que podem inscrever-se, já temos aderentes, temos nomeadamente já um grupo também de voluntários, mas de apoio, já de apoio, portanto, também à proteção civil, mas mais especializado, mais no campo da assistência social e da psicologia, que está a ter também um grande sucesso, portanto, tudo leva a crer que este corpo de voluntários também o venha a ter.
3: Depois dos incêndios de 2017 e das tempestades do início deste ano, as pessoas têm uma grande vontade em ajudar, afirmou o presidente da Câmara Municipal de Pedrógão Grande. O Governo já pagou cerca de 25,3 milhões de euros em apoios às famílias com habitações afetadas pelas intempéries. O anúncio foi feito pela Comissão de Coordenação e Desenvolvimento Regional de Lisboa e Vale do Tejo no Parlamento, em audição na Comissão Eventual para a Resiliência Nacional, Prevenção de Catástrofes e Acompanhamento do PRR. O vice-presidente do Conselho Diretivo da CCDR-LVT, José Alho, afirmou que o organismo já decidiu 9.558 das 9.840 candidaturas submetidas ao Programa de Apoio à Habitação Própria e Permanente. Digo-lhe agora que a recolha de painéis solares para reciclagem aumentou de 213 toneladas no primeiro semestre do ano passado para 3.356 toneladas no mesmo período, mas deste ano, tudo por causa das tempestades que atingiram o centro do país. Na lista dos bens mais recolhidos para lá dos painéis solares estão frigoríficos, arcas congeladoras e radiadores. Em Mação, o Centro Cultural Elvino de Pereira acolheu esta quarta-feira, ou seja, ontem, a inauguração da exposição na paisagem do Médio Tejo, a fotografia com mediação cultural. É uma mostra de fotografia de António Ventura e Duarte Belo, que convida os visitantes a olhar para o território do Médio Tejo, mas com uma nova perspectiva. A exposição pode ser visitada até 31 de agosto. Jorge Simões, secretário-executivo da Comunidade Intermunicipal do Médio Tejo, diz o que é que se pretende com esta iniciativa.
6: Nós não temos uma paisagem do Médio Tejo. Nós não temos aquela paisagem fofinha de uma região muito uniforme, em que é tudo muito certinho. Não, não temos. E vocês vão ver isso claramente. Isto está devidamente exposto na exposição.
3: Já um dos autores da exposição, o fotógrafo António Ventura, explica o que é que se pretende mostrar.
7: A exposição e o projeto, como disse, está na itinerância, a terceira vez que se faz, é acompanhado depois por mediação cultural, com visitas guiadas às escolas. Temos tido visitas de escolas secundárias, de universidades séniores, Fazemos uma visita mediada com a oficina de fotografia, que vai acontecer no dia 18, no próximo dia 18, aqui em Mação, mas essa mais vocacionada para fotógrafos amadores ou profissionais, professores, técnicos dos museus, etc., estudantes que queiram entender ou compreender um pouco melhor desta sobre a fotografia e sobre o modo como a fotografia pode fazer esta mediação e pode traduzir estas questões da paisagem e do território através da experiência de dois fotógrafos, como é o caso do Duarte Belo ou como é o meu caso.
3: Em Mação, pode visitar esta exposição no Centro Cultural Elvino Pereira até ao final do mês de agosto. A GNR vai realizar uma operação de patrulhamento e de controlo e fiscalização rodoviária a partir de hoje e até domingo, em especial nos acessos à área onde vai acontecer a 44ª Confederação Internacional de Motos em Faro. Em comunicado, a Guarda alerta que durante o ano de 2025 registaram-se mais de 8 mil acidentes de viação envolvendo veículos de duas rodas, dos quais resultaram 114 vítimas mortais, qualquer coisa como 30% do total geral das vítimas mortais dos acidentes em Portugal. A GNR prevê, no âmbito desta concentração de motas, que decorre em Faro, um aumento significativo do volume de tráfego de veículos de duas rodas, a motor principalmente nos eixos rodoviários de acesso à região do Algarve. No futebol, a campeã em título argentina qualificou-se para a final do Mundial de Futebol ao bater a Inglaterra por 2-1 com reviravolta na segunda meia-final em Atlanta, nos Estados Unidos. A formação inglesa adiantou-se com um gol de Anthony Gordon aos 55 minutos, mas os sul-americanos responderam na parte final, contentes de Enzo Fernandes aos 85, Lautaro Martínez aos 90 mais 2 de cabeça, mas ambos assistidos pelo mesmo pé direito, o pé direito de Lionel Messi. Na inédita final marcada para domingo pelas 15 horas locais, 20 em Lisboa, no estádio MetLife, em East Rutherford, a Argentina, que repete as finais de 1930, 78 e 86, 1990, 2014 e 2022, defronta a Espanha, que bateu a França por 2-0 e que ganhou o seu único título em 2010. Há mais notícias daqui a uma hora. Tenha uma ótima manhã. Bom dia.

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5: E já passam 6 minutos das 10 da manhã. Agora estão 24 graus. Uma informação gentilmente cedida pela Meteo Abrantes.
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5: 10 minutos depois das 10 da manhã. Bom dia, seja muito bem-vindo.
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5: Agora estão 24 graus, uma informação gentilmente cedida pela Meteo Brandes.
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2: Bom dia. Está quase a terminar o Campeonato do Mundo de Futebol. Não nos correu tão bem como esperávamos. Felizmente, Cabo Verde damos algumas alegrias a nós e aos cabo-verdianos, lusófonos por esse mundo fora. Mas este é um Mundial de Futebol em que se percebe claramente que o futebol já não é só um desporto e não apenas um negócio, mas é também uma grande palhaçada. As intervenções de Trump a tirar cartões vermelhos a jogadores da seleção. O presidente da FIFA a celebrar golos de algumas seleções e a autorizar alargar o intervalo para haver compromissos publicitários revela que perderam todos a cabeça. O desporto e o futebol são demasiado importantes para andarmos a brincar com eles, porque é o futebol e é o desporto que traz o método da disciplina, a fibra, a honestidade, o espírito de equipa a milhares de gerações ao longo dos anos. Tenhamos juízo. Não usemos o futebol apenas e só para encher os bolsos de alguns. O desporto é muito mais do que isso. Bom dia.
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3: Viva, bom dia. Vamos espreitar as capas dos jornais desta quinta-feira. Começo pela revista semanal Visão. E se há 70 anos Gulbenkian não tivesse legado a fortuna a Portugal, o que teríamos perdido em cultura, arte, educação, saúde, ciência e também a ação social? Ainda na Visão Desporto, ver futebol deixa-nos mais felizes e depois exames o chumbo de Fernando Alexandre. Correio da Manhã, com o destaque, Luís Neves escondeu a empresa familiar, tinha de declarar a sociedade, bebê de 3 meses abandonado até à morte por companheiro da avó.

0: Alargue no Dragão, com assédio a Diogo Costa. O Público faz o destaque como vai a nação. Mundial, a alma e sete vidas de Messi levam a Argentina à final. Ensino superior, incerteza na plataforma, pode adiar novas bolsas de estudo. Já o Jornal de Notícias faz o destaque com Braga, que é a região onde o salário médio mais subiu, mas o fosso para Lisboa é de 500 euros. Ministra ameaça fixar preços dos combustíveis e depois Mundial 2026, a Argentina deu a volta à Inglaterra e vai jogar a final com Espanha. No Diário de Notícias, alfândega apreende 757 remédios contrafeitos por dia. Estado da Nação, Montenegro desgastado e com novos e velhos problemas, e ainda Jude Telmo Monteiro fez balanço da nova vida. No Negócios, Governo prepara Orçamento de Estado sem revisão do PIB, Estado da Nação, Economia tremida e polémicas com ministros debilitam Luís Montenegro. E no Jornal Económico, Ministra do Trabalho admite regresso do pacote laboral, China falha meta de crescimento pela primeira vez desde a pandemia. No Record, Sporting, Flávio Val Ouro, Leões acreditam que é a próxima estrela da formação. Mundial 2026, Inglaterra-Argentina, mais uma reviravolta épica, decisão com Espanha é no domingo. Benfica, António Silva certo no burnout e era alternativa, Estrasburgo desvia Ibrahim Abá. Quanto ao Porto, Cardoso Varela resgatado, volta à casa após polémica. O Jornal O Jogo sobre o Futebol Clube Porto, Cardoso Varela regressa à casa e depois também a notícia que o Porto ainda não tem acordo por Wang. No Mundial, a Argentina ganhou a Inglaterra, do fundo da alma, do Benfica Kaminski dá asas, trunfo para o duelo europeu e no Sporting Flávio convence Borges, jovem extremo nos planos. O Jornal A Bola alerta Géni, moçambicano é alvo de ingleses e sauditas, Sporting não quer deixá-lo sair, condição física de Ioannidis continua a preocupar. Ainda no Benfica, troca de centrais acelera, António Silva já tem acordo com o Bournemouth, Ibrahim Abá muito perto da luz e no Porto, segunda oportunidade para Varela, jogador menor tinha saído em litígio do Dragão. No Mundial, Messi e Enzo em busca do bi depois de ultrapassarem na meia-final a equipa de Inglaterra. São os grandes destaques das capas dos jornais desta quinta-feira. Continuação de ótima manhã. Bom dia.
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2: E só já faltam 27 minutos para as 11 da manhã.
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0: E assim vai acontecendo mais uma edição da manhã. Aqui na Rádio Como Você Gosta, estamos agora a 16 minutos das 11. Muito bom dia, é bom saber que está aí desse lado.
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0: Eu chamo Berta e hoje trago-lhe, acredito eu, uma surpresa. Um livro de não-ficção que se lê com a avidez com que se lê os grandes romances. É esse o fascínio da escrita de Herbert George Wells, o autor de História Essencial do Mundo, a minha sugestão literária de hoje. Desengane-se quem pensa que o aclamado escritor, 4 vezes nomeado para o Prémio Nobel da Literatura, escreveu apenas ficção. Também escreveu, extensamente, sobre história, política e assuntos sociais, e foi inclusivamente um dos maiores intelectuais da sua época. É verdade que A Guerra dos Mundos e A Máquina do Tempo são dois títulos incontornáveis que alcançaram vendas memoráveis. Mas, dos mais de 100 livros que escreveu, História Essencial do Mundo é, aliás, um dos seus livros mais ambiciosos. E isto não só pela dimensão do percurso que abarca, desde as origens da Terra até ao século XX, mas também pelo rigor e pela abordagem inteligente. Muitos leitores afirmam mesmo que este é o relato mais imparcial alguma vez escrito sobre a história mundial. E o mais espantoso é que continua absolutamente pertinente e fascinante nos nossos dias. Publicada pela primeira vez em 1922, esta História Essencial do Mundo é uma síntese fantástica da grande aventura da humanidade, desde a antiguidade até meados do século passado. Ao longo do caminho, o autor considera temas tão diversos como os homens das cavernas do Neolítico, as civilizações romana e bizantina, a ascensão do judaísmo, a Idade de Ouro de Atenas, a vida de Cristo, o surgimento do Islão, a Idade das Trevas, o Renascimento, a descoberta da América, a Revolução Industrial, a Primeira Guerra Mundial, entre muitos outros. De tirar o fôlego no seu alcance e apaixonada na sua intensidade, esta história continua a ser uma das mais legíveis e emocionantes dentro deste género. Leia-o, informe-se e divirta-se. Este livro tem muito para lhe oferecer, acredite. Até breve e boas leituras.
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2: Informação com o jornalista Jerónimo Belo Jorge.
7: Bom dia, o diretor do Serviço Nacional de Saúde, Álvaro Almeida, reconheceu que têm existido constrangimentos nas urgências regionais de obstetrícia e de ginecologia da Península de Setúbal e de Loures, mas Álvaro Almeida assegurou que estas nunca encerraram e têm mantido a capacidade de resposta.
8: Historicamente, nós sabemos que há períodos de picos de procura que, se coincidirem com períodos em que há escassez de recursos humanos, nomeadamente médicos, geram constrangimentos nas urgências. Sempre tivemos esses constrangimentos. A criação das urgências regionais permitiu-nos reduzir esses constrangimentos, mas não necessariamente evitá-los, porque a escassez, o problema de fundo, que é a escassez de recursos humanos, subsiste.
7: O diretor executivo do Serviço Nacional de Saúde diz que a criação das urgências permitiu reduzir constrangimentos, mas não necessariamente evitá-los. Em Pedrógão Grande, o município, no norte do Distrito de Leiria, vai criar um corpo de voluntários de proteção civil, cujo regulamento já foi publicado em Diário da República. Segundo o presidente da Câmara de Pedrógão, João Marques, a constituição deste corpo de voluntários tem a ver com uma questão de organização e também de corresponder à vontade da população.
9: A questão do voluntariado é uma questão muito séria para nós. E depois dos acontecimentos de 2017 e agora a propósito, portanto, também das tempestades, sentimos, portanto, das pessoas uma enorme vontade de ajudar. Portanto, a constituição destes grupos voluntários tem a ver com uma questão também de organização e também de corresponder à vontade da população e portanto, corresponder a este espírito de entreajuda que existe na população de Pedrógão Grande, e é essencialmente isto. Mas já temos pessoas a perguntar quando é que podem inscrever-se, já temos aderentes, temos nomeadamente já um grupo também de voluntários, mas de apoio, já de apoio, portanto, também à proteção civil, mas mais especializado, mais no campo da assistência social e da psicologia, que está a ter também um grande sucesso. Portanto, tudo leva a crer que este corpo de voluntários também o venha a ter.
7: Depois dos incêndios de 2017 e das tempestades do início deste ano, as pessoas têm uma grande vontade em ajudar, afirmou o presidente da Câmara Municipal de Pedrógão Grande. O Governo já pagou cerca de 25,3 milhões de euros em apoios às famílias com habitações afetadas pelas intempéries. O anúncio foi feito pela Comissão de Coordenação e Desenvolvimento Regional de Lisboa e Vale do Tejo no Parlamento, em audição na Comissão Eventual para a Resiliência Nacional, Prevenção de Catástrofes e Acompanhamento do PRR. O vice-presidente do Conselho Diretivo da CCDR-LVT, José Alho, afirmou que o organismo já decidiu 9.558 das 9.840 candidaturas submetidas ao programa de apoio à habitação própria e permanente. Digo-lhe agora que a recolha de painéis solares para reciclagem aumentou de 213 toneladas no primeiro semestre do ano passado para 3.356 toneladas no mesmo período, mas deste ano, tudo por causa das tempestades que atingiram o centro do país. Na lista dos bens mais recolhidos para lá dos painéis solares estão frigoríficos, arcas congeladoras e radiadores. Em Mação, o Centro Cultural Elvino de Pereira acolheu esta quarta-feira, ou seja, ontem, a inauguração da exposição na paisagem do Médio Tejo, a fotografia como mediação cultural. É uma mostra de fotografia de António Ventura e Duarte Belo, que convida os visitantes a olhar para o território do Médio Tejo, mas com uma nova perspectiva. A exposição pode ser visitada até 31 de agosto. Jorge Simões, secretário-executivo da Comunidade Intermunicipal do Médio Tejo, diz o que é que se pretende com esta iniciativa.
0: Nós não temos uma paisagem do Médio Tejo. Nós não temos aquela paisagem fofinha de uma região muito uniforme, em que, tem, em que é tudo muito certinho. Não, não temos. E vocês vão ver isso claramente. Isto está, muito, está devidamente exposto na exposição.
7: Já um dos autores da exposição, o fotógrafo António Ventura, explica o que é que se pretende mostrar.
10: A exposição e o projeto, como disse, está na itinerância, a terceira vez que se faz, é acompanhado depois por mediação cultural, com visitas guiadas às escolas. Temos tido visitas de escolas secundárias, de universidades séniores. Fazemos uma visita mediada com a oficina de fotografia, que vai acontecer no dia 18, no próximo dia 18, aqui em Mação. Mas essa mais vocacionada para fotógrafos amadores ou profissionais, professores, técnicos dos museus, etc., estudantes que queiram entender ou compreender um pouco melhor desta, sobre a fotografia e sobre o modo como a fotografia pode fazer esta mediação e pode traduzir estas questões da paisagem e do território através da experiência de dois fotógrafos, como é o caso do Duarte Belo ou como é o meu caso.
7: Em Mação, pode visitar esta exposição no Centro Cultural Elvino Pereira até ao final do mês de agosto. A GNR vai realizar uma operação de patrulhamento e de controlo e fiscalização rodoviária a partir de hoje e até domingo, em especial nos acessos à área onde vai acontecer a 44ª Confederação Internacional de Motos em Faro. Em comunicado, a Guarda alerta que durante o ano de 2025 registaram-se mais de 8 mil acidentes de viação envolvendo veículos de duas rodas, dos quais resultaram 114 vítimas mortais, qualquer coisa como 30% do total geral das vítimas mortais dos acidentes em Portugal. A GNR prevê, no âmbito desta concentração de motas, que decorre em Faro, um aumento significativo do volume de tráfego de veículos de duas rodas a motor, principalmente nos eixos rodoviários de acesso à região do Algarve. No futebol, a campeã em título argentina qualificou-se para a final do Mundial de Futebol ao bater a Inglaterra por 2-1 com reviravolta na segunda meia-final em Atlanta, nos Estados Unidos. A formação inglesa adiantou-se com um gol de Anthony Gordon aos 55 minutos, mas os sul-americanos responderam na parte final com tentos de Enzo Fernandes aos 85, Lautaro Martínez aos 90+2 de cabeça, mas ambos assistidos pelo mesmo pé direito, o pé direito de Lionel Messi. Na inédita final marcada para domingo pelas 15 horas locais, 20 em Lisboa, no estádio MetLife, em East Rutherford, a Argentina, que repete as finais de 1930, 78 e 86, 1990, 2014 e 2022, defronta a Espanha, que bateu a França por 2-0 e que ganhou o seu único título em 2010. Há mais notícias daqui a uma hora. Tenha uma ótima manhã. Bom dia.

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1: Oito minutos depois das 11. Bom dia.
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5: Está quentinho. 27 graus é a temperatura que está lá fora.
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5: São 11:12. Bom dia.
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5: Olá, muito bom dia, boa quinta-feira. Anime-se, o fim de semana está quase aí. E a esta hora começamos a pensar seriamente no almocito. Mas para já, música da boa na Antena Livre. Eu sou a Helena Gomes e desejo-lhe uma grande quinta-feira.

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0: Bom dia! Por aqui, grandes recordações até ao meio-dia.
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assim vai acontecendo mais uma manhã na Antena Livre, na rádio como você gosta. Espero que se esteja a deliciar com estas grandes recordações. Bom trabalho, se for o caso, se já está na estrada, boa viagem. Obrigada por levar consigo a Antena Livre.

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0: Boa tarde, seja bem-vindo em desenvolvimento já a seguir. Os parceiros sociais voltaram ontem a sentar-se à mesa depois do chumbo da reforma laboral. Exposição na paisagem do Médio Tejo destaca a identidade e território da região do Médio Tejo. Abriu portas em Mação, no Centro Cultural Alvim de Pereira, até o final do mês de agosto. Vila de Rei, município, apresenta nova marca territorial, Sentir com Alma. O desenvolvimento deste e de outros assuntos vem já a seguir. Fique por aí. Tenha uma boa tarde.
1: Informação com o jornalista Jerónimo Belo Jorge.
0: Boa tarde. O diretor executivo do Serviço Nacional de Saúde, Álvaro Almeida, reconheceu que têm existido constrangimentos nas urgências regionais de obstetrícia e ginecologia de Setúbal e de Loures, mas assegurou que estas nunca encerraram e têm mantido a capacidade de resposta. Álvaro Almeida falava à margem de uma conferência sobre inteligência artificial em Lisboa.
2: Historicamente, nós sabemos que há períodos de picos de procura que, se coincidirem com períodos em que há escassez de recursos humanos, nomeadamente médicos, geram constrangimentos nas urgências. Sempre tivemos esses constrangimentos. A criação das urgências regionais permitiu-nos reduzir esses constrangimentos, mas não necessariamente evitá-los, porque a escassez, o problema de fundo, que é a escassez de recursos humanos, subsiste.
0: O diretor executivo respondia desta forma aos relatos de alguns constrangimentos verificados nos últimos dias, que, segundo o jornal Observador, se devem, no caso do Hospital Beatriz Ângelo, em Loures, à falta de vagas no bloco de partos, que tem apenas 5 camas, e no caso de Garcia de Horta, em Almada, à falta de médicos obstetras.
2: A criação das urgências centralizadas visa concentrar os recursos numa única urgência. E, portanto, dessa forma nós conseguimos um reforço, porque uma urgência que só tinha os médicos de uma unidade passou a ter os médicos de mais do que uma unidade, médicos, endismédicos, enfermeiros e todos os profissionais de saúde que são necessários para assegurar o funcionamento das urgências. A criação das urgências regionais não vai acrescentar médicos ao sistema. Os médicos são os mesmos, mas ao concentrarmos, estamos a permitir que aquelas unidades funcionem em melhores condições. E o facto é que as urgências regionais, desde que foram criadas, não tiveram um único dia encerrados, contrariamente ao que se passava com as urgências dos hospitais que as compuseram, que frequentemente estavam encerradas.
0: Álvaro Almeida disse ainda que não só nunca estiveram encerradas, como houve aumento significativo na atividade. Apesar de tudo, reiterou que podem continuar a existir dificuldades pontuais.
2: Não só nunca estiveram encerrados, como houve um aumento significativo na atividade, o que demonstra que as pessoas, os utentes, passaram a ter mais confiança nas urgências e passaram a recorrer às urgências, nomeadamente ao Hospital de Almada, que mais que duplicou a sua atividade desde que se constituiu a urgência regional. Não significa isso que não possam existir pontualmente constrangimentos, como têm existido, mas aquilo que nós sabemos é que a criação das urgências regionais reforçou a nossa capacidade de resposta e permitiu manter sempre operacional essa resposta, quer em Almada, quer em Setúbal, quer em Loures.
0: Sobre o funcionamento das urgências gerais durante o verão, Álvaro Almeida reconheceu que, genericamente, esta é uma altura complicada para as urgências por causa das férias dos profissionais.
2: Genericamente, esta é uma altura complicada para as urgências. Sempre tivemos problemas nas urgências devido às férias dos profissionais. Esses problemas não vão acabar, porque os profissionais continuam a ter férias, continuamos a ter uma escassez estrutural de recursos humanos e, portanto, os problemas não vão desaparecer de um dia para o outro. Agora, aquilo que nós estamos a conseguir, aconteceu isso, por exemplo, num período particularmente difícil, como foi o mês de junho, que tem uma sucessão de feriados. O que nós estamos a conseguir, vimos em junho e esperamos, estamos convictos que acontecerá também em agosto, é reduzir o impacto dessas dificuldades, desses constrangimentos, que existem sempre, mas têm-se manifestado naquilo que importa, que é na capacidade de resposta do sistema, de forma menos intensa do que tinha acontecido em anos anteriores.
0: Declarações do diretor executivo do Serviço Nacional de Saúde. O Ministro da Defesa Nacional admitiu avaliar a possibilidade de adesão à constelação de satélites da NATO e referiu que Portugal está focado na concretização da constelação do Atlântico. Nuno Melo falava à margem do seminário, a nova centralidade dos Açores. Para já, o foco é esse. Há ainda um caminho a fazer até se atingir o número de satélites que vão permitir essa constelação, afirmou Nuno Melo.
3: O nosso empenho no momento está na concretização da constelação do Atlântico, beneficiando de recursos que são sempre escassos, mas em novos mecanismos de financiamento que foram surgindo ao nível europeu. O próprio SAFE contempla uma parcela que tem que ver com satélites e trazendo-se para Portugal uma capacidade de produção que depois assegura incorporação tecnológica, criação de postos de trabalho e retorno para a economia. E para já o nosso foco é esse. Temos ainda um caminho a fazer até atingirmos o número de satélites que permitirão essa constelação. Eu devo dizer que é um dos casos em que Portugal está muito à frente de Espanha. A constelação do Atlântico sendo na gênese ibérica, enfim, na verdade Portugal está muito à frente. Quando a Presidente da Comissão Europeia elogia o investimento no espaço na Europa, falo focando precisamente Portugal, como sendo o país que está a fazer esse trabalho melhor do que os outros, e para já o nosso foco está aí, não invalida uma avaliação que é permanente, quer junto da Força Aérea, quer junto do Estado-Geral das Forças Armadas, mas sobre isso para já não tenho como adiantar muito mais.
4: Então para já Portugal não vai aderir a essa iniciativa como fez Espanha?
3: Para já não lhe posso nem confirmar nem desmentir, não há neste momento uma decisão que esteja afirmada, tomada, não lhe vou nem confirmar nem desmentir, essa avaliação é permanente.
0: Questionado diretamente se Portugal vai aderir a este projeto da NATO à semelhança de Espanha, o Ministro da Defesa disse que não iria confirmar nem desmentir.
3: Bom, esta é uma matéria que para já, eu sei que bem compreendo, tem que ser tratada com reserva pela particularidade do conflito, pela sensibilidade da própria comunicação pública e pela necessidade de se assegurar um conjunto de circunstâncias que levarão à confirmação da disponibilidade do Estado português. Eu acho que desse ponto de vista o comunicado do Conselho Superior de Defesa Nacional diz o que para já é possível dizer, ou seja, Portugal tem disponibilidade para num contexto de segurança e de cessar fogo, ajudar à garantia de navegabilidade num estreito, numa dimensão que há de ser precisada num momento posterior, mas já fica à disponibilidade, tratada com toda a reserva, porque estamos a falar de uma situação que à escala global é relevante, é sensível, mas aconselho esta reserva.
4: Mas então tem a ver com o Estreito Hormuz, com essa disponibilidade também da defesa do Estreito Hormuz?
3: Tem que ver com o contributo de Portugal junto de aliados para, havendo essa garantia de segurança e, obviamente, cessar fogo, à escala das nossas possibilidades técnicas, com recurso às Forças Armadas, ajudarmos no esforço. Mas essa, eu diria que essa definição, ou comunicação dessa definição, depende de circunstâncias que ainda não é possível dar como certas, mas garante que Portugal é um parceiro credível junto dos aliados e que se formos a isso chamados, daremos um passo em frente num esforço coletivo, para vantagem comum, mas com todas estas cautelas que têm que ser asseguradas.
0: O Ministro da Defesa Nacional indicou que não há neste momento qualquer decisão que esteja tomada. O município de Pedrógão Grande, do norte do Distrito de Leiria, vai criar um corpo de voluntários de proteção civil, cujo regulamento foi publicado em Diário da República. A questão do voluntariado é uma questão muito séria. Depois dos acontecimentos de 2017 e agora a propósito das tempestades, houve a necessidade de se perceber que as pessoas têm uma enorme vontade em ajudar. Segundo João Marques, a constituição deste corpo de voluntários tem a ver com a questão da organização e também de corresponder à vontade da população.
5: A questão do voluntariado é uma questão muito séria para nós. E depois dos acontecimentos de 2017 e agora a propósito, portanto, também das tempestades, sentimos, portanto, das pessoas uma enorme vontade de ajudar. Portanto, a constituição destes grupos voluntários tem a ver com uma questão também de organização e também de corresponder à vontade da população e portanto, corresponder a este espírito de entreajuda que existe na população de Pedrógão Grande. E é essencialmente isto. Mas já temos pessoas a perguntar quando é que podem inscrever-se, já temos aderentes, temos nomeadamente já um grupo também de voluntários, mas de apoio, já de apoio, portanto, também à proteção civil, mas mais especializado, mais no campo da assistência social e da psicologia, que está a ter também um grande sucesso. Portanto, tudo leva a crer que este corpo de voluntários também o venha a ter.
0: Questionado se espera a adesão, o autarca declarou que já há pessoas a perguntar quando é que podem inscrever-se. É um relatório que foi publicado e elaborado pelo Instituto para as Políticas Públicas e Sociais do ISCTE e conclui que grande parte das políticas do governo do PSD-CDS-PP assentam em déficits de informação e traduzem um Parlamento fragmentado. Em declarações à Agência Lusa, o presidente do Instituto para as Políticas Públicas e Sociais, Pedro Adão e Silva, realçou que existem dois fatores que influenciam a atuação do Executivo, a começar pelo Parlamento estar muito fragmentado e pelo facto do Governo não ter um parceiro preferencial na Assembleia da República, oscilando entre aprovar diplomas com o Chega ou com o Partido Socialista.
6: O que é que identifiquei? Duas dimensões que são relevantes para compreender a diversidade de iniciativas que têm implicações e consequências e também leituras particulares consoante o domínio das políticas públicas. Em primeiro lugar, é que vivemos um contexto político que tem uma singularidade, que é um Parlamento muito fragmentado. Isso condiciona de forma muito importante aquilo que é a capacidade e a ação do governo. Os governos do passado já tiveram fatores que condicionam a sua atividade. Basta pensar na pandemia, ou antes disso, os constrangimentos económicos associados à crise das dívidas soberanas e ao programa de resgate. O que distingue o contexto que vivemos hoje, do ponto de vista da governação, é que é um governo que não goza nem de uma maioria, nem de nenhum tipo de acordo parlamentar preferencial. Ora, isso coloca aqui um horizonte de instabilidade no horizonte e nas decisões que são tomadas sobre as políticas públicas. Isso é muito visível quando olhamos área a área para estes dois anos. Segundo aspecto muito marcante e que é recorrente, mas que de certa forma emerge sistematicamente quando pensamos no caso português e eu diria em particular nestes dois anos, é que há uma tendência para uma grande substituição nas políticas públicas. E essa grande substituição, que é o contrário das alterações incrementalistas, graduais, não se baseia em informação, em reflexão, em avaliação das medidas anteriores, mas apenas em decisões que substituem as decisões anteriores. Isso traz normalmente maus resultados. Os últimos dias, semanas, temos falado muito a propósito dos exames do secundário, que não é um tema tratado neste relatório, mas é mais um exemplo de como se tomam decisões em políticas públicas que não cuidam da avaliação e de ter informação partilhada sobre a realidade pré-existente. Isso é uma constante e que atravessa muitos dos capítulos tratados neste relatório do Estado da Nação.
0: O ex-ministro da Cultura, no governo do Partido Socialista, apontou que existe uma tendência para uma grande substituição nas políticas públicas e que não se baseia em informação, reflexão ou avaliação das medidas anteriores, mas apenas em decisões que as substituem. As empresas cumpriram, os salários médios em Portugal subiram e até acima daquilo que estava no acordo de concertação social. A afirmação é do presidente da Confederação do Comércio e Serviços de Portugal, Gustavo Paulo Duarte, no final da reunião da Comissão Permanente de Concertação Social, que aconteceu ontem em Lisboa, referindo, contudo, que há outras medidas, nomeadamente as de âmbito fiscal ou de apoio às empresas, que não estão a ser cumpridas. A posição que foi partilhada pelo presidente da Confederação do Turismo de Portugal, Francisco Calheiros, que salienta o acordo que foi assinado de boa fé para que fosse cumprido na íntegra. Já o presidente da Confederação Empresarial de Portugal, Armindo Monteiro, deu ainda o exemplo das medidas relacionadas com o trabalho extraordinário ou com o princípio da neutralidade fiscal. Quanto ao presidente da Confederação dos Agricultores de Portugal, realçou que as condições em que o acordo foi assinado, em 2024, mês de outubro, se alteraram radicalmente pela pior, defendendo que devem ser corrigidas. Lembrando as tempestades ocorridas no início do ano, Álvaro Mendonça e Moura sinalizou que o sistema não está a funcionar, dado que os apoios não chegaram aos agricultores. Já o secretário-geral da UGT, Mário Mourão, instou o governo e restantes parceiros sociais a avançar para um reforço do acordo tripartido, nomeadamente nas matérias relacionadas com metas do salário mínimo nacional e dos referenciais para o aumento global dos salários discutidos em negociação coletiva. Questionado sobre se tem uma meta para o salário mínimo nacional para 2027, cujo acordo prevê que se situa nos 970 euros, o líder da UGT indicou que não apresentou nenhum valor concreto na reunião. Lembrou que a Central Sindical já tinha indicado que haveria provavelmente condições para ir aos 1.000 euros em 2027. 2027. Por seu turno, o secretário-geral da Confederação dos Trabalhadores Portugueses, Intersindical Nacional, a CGTP, reiterou que o acordo não resolve os problemas concretos dos trabalhadores e está muito aquém em matéria de valorização salarial, lembrando que eram razões que levaram a Central a não assinar o acordo. A Ministra do Trabalho, que foi a primeira a prestar declarações no final da reunião, escusou-se a detalhar o conteúdo do acordo, referindo apenas que neste encontro foi feito o elencar das medidas consideradas cumpridas e outras não cumpridas. Já sobre o eventual prolongamento do prazo de resgate do Fundo de Compensação do Trabalho, Rosário Palma Ramalho indicou que será um tema que vai ser discutido no terceiro trimestre. O Governo já pagou cerca de 25,3 milhões de euros em apoios às famílias com habitações afetadas pelas intempéries. O anúncio foi feito pela Comissão de Coordenação e Desenvolvimento Regional de Lisboa e Vale do Tejo no Parlamento, em audição na Comissão Eventual para a Resiliência Nacional, Prevenção de Catástrofes e Acompanhamento do PRR. O Vice-Presidente do Conselho Diretivo da CCDR-LVT, José Alho, afirmou que o organismo já decidiu 9.558 das 9.840 candidaturas submetidas ao Programa de Apoio à Habitação Própria e Permanente, segundo indicou o responsável. Foram afetados pagamentos a 5.899 beneficiários, num montante global de 25,3 milhões de euros. No entanto, a CCDR-LVT indicou que indiferiu 3.659 candidaturas por falta de elegibilidade, insuficiência de documentação ou desistência dos requerentes. A recolha de painéis solares para reciclagem aumentou de 213 toneladas no primeiro semestre do ano passado para 3.356 toneladas. No mesmo período deste ano, devido às tempestades que atingiram, o centro do país divulgou o sistema Eletrão. Na lista dos bens mais recolhidos estão frigoríficos, arcas congeladoras e radiadores, seguindo-se pequenos aparelhos como torradeiras, ferros de engomar, ecrãs e televisores, equipamentos de informática e telecomunicações para lá das lâmpadas. No total, o Eletrão recolheu e reencaminhou para reciclagem mais de 24 mil toneladas de equipamentos elétricos usados no primeiro semestre do ano, mais 19 do que nos primeiros 6 meses de 2025. Digo agora que o município de Vila de Rei, no âmbito do Plano Estratégico de Desenvolvimento Turístico do Conselho 2030, desenvolvido por uma equipa de investigadores do Instituto Politécnico de Porto Alegre, de Castelo Branco e de Tomar, vai apresentar oficialmente, a 25 de julho, a sua nova marca territorial, Sentir com Alma, uma identidade que pretende reforçar o posicionamento do Conselho como destino da natureza, autenticidade e experiências memoráveis. A apresentação acontecerá no Salão Nobre dos Espaços do Conselho, antecedendo a inauguração da Feira de Queijo e Mel, o maior certame do Conselho e um dos mais importantes momentos da promoção do território, que anualmente atrai milhares de visitantes. Mais do que uma assinatura segundo o município, Sentir com Alma traduz a essência de Vila de Rei e a forma como o território é vivido por quem o visita. Das praias fluviais aos trilhos em plena natureza, da riqueza gastronómica às tradições locais, passando pela hospitalidade das suas gentes, o Conselho oferece experiências que vão muito além da paisagem e que permanecem na memória de quem as vive. A nova marca nasce da vontade de afirmar uma identidade assente na tranquilidade, na autenticidade e na proximidade, convidando visitantes e turistas a descobrir Vila de Rei de forma genuína, sem pressas, valorizando cada momento e cada ligação criada ao longo da visita. Com esta iniciativa, o município reforça a sua estratégia de promoção turística, apostando numa imagem diferenciadora que traduz os valores e identidade do território e que vai contribuir para consolidar Vila de Rei como destino de referência no turismo náutico, turismo de natureza e nas experiências. A apresentação vai contar com a presença do Secretário de Estado de Turismo, Comércio e Serviços, Pedro Machado, da Vice-Presidente da Entidade Regional do Turismo do Centro de Portugal, Anabela Freitas, assim como de diversas entidades ligadas ao setor, evidenciando a importância desta iniciativa para a afirmação de Vila de Rei e da região centro como destinos de excelência. Em Mação, o Centro Cultural Elvim Pereira acolheu esta quarta-feira a inauguração da exposição na paisagem do Médio Tejo, a fotografia como mediação cultural. É uma mostra dos fotógrafos António Ventura e Duarte Bel, que convida os visitantes a olhar para o território do Médio Tejo. Na sessão de abertura, a vereadora da Cultura da Câmara de Mação, Wanda Serra, sublinhou a importância de acolher uma iniciativa dedicada à fotografia, uma área artística que considera ainda pouco explorada no Conselho. A autarca destacou que a exposição reforça a identidade do território e o sentimento de pertença do Médio Tejo. Tejo.
7: Desde que falei com o António Ventura sobre fazermos uns trabalhos sobre a fotografia, porque a cultura não é só teatro, não é só música, e é uma coisa que eu penso que não temos muito aqui no nosso território, é a fotografia. E já conheceu o António de uma exposição que fizemos há uns anos à Casa dos Cubos com a Universidade de Sintra, não sei se algum de vocês já se lembra, e adorei este trabalho dele, porque ele traz-nos aqui uma coisa muito importante, que é a nossa identidade, o nosso território. Nós somos portugueses, Portugal, somos europeus, mas também somos de Mação e somos do Médio Tejo. Eu acho que esta divulgação desta identidade de sermos do Médio Tejo é realmente muito importante, e eu penso que observarmos este território aqui em várias fotos que o António Ventura e o Eduardo Belo nos trazem é fantástico e permite aqui desenvolver este conceito de união, de sermos membros todos do Médio Tejo, que é representado por 11 municípios do Distrito de Santarém.
0: A exposição resulta de um projeto promovido pela Comunidade Intermunicipal do Médio Tejo e pela Associação Paisagem Adjacente. O fotógrafo António Ventura, professor de fotografia e presidente da Associação Paisagem Adjacente, explicou que esta é já a terceira apresentação pública da exposição e revelou que outros municípios já manifestaram interesse em poder recebê-la.
8: A cultural que eu tenho a oportunidade agora de presidir, que ajudei a fundar e que presido, que é a Paisagem Adjacente, que recebeu esta incumbência, propôs e recebeu esta incumbência da Comunidade Inteira Municipal do Médio Tejo de desenvolver este projeto relacionado com estas questões, ou seja, pensarmos como é que é a paisagem deste território, o que é que isto significa, como é que as pessoas, os habitantes, as comunidades deste território veem estas paisagens, se podem identificar com elas e o que é que esta paisagem pode contribuir para acrescentar conhecimento e para produzir uma tomada de consciência que muitas vezes é necessária, porque de tantas vezes que passamos nos mesmos sítios que a determinada altura deixamos de perceber ou deixamos de dar atenção ou de notar as mudanças e aquilo que está melhor ou pior, ou aquilo que poderia ser melhorado, mudado eventualmente, e achamos que é assim porque sempre esteve, e se calhar não é verdade. Daí que este projeto tem esta capacidade também de trazer à superfície, de trazer à discussão, de trazer para cima da mesa, como se costuma dizer, estes problemas e estas questões e contribuir para uma mudança qualquer de consciência relativamente a estas problemáticas e a esta capacidade que a fotografia pode ter de mudar as coisas ou de contribuir para qualquer mudança significativa e positiva relativamente àquilo que nos rodeia e ao modo como utilizamos o nosso território, o território que nos pertence.
0: Para construir o seu trabalho, o fotógrafo percorreu a região de comboio, utilizando as linhas ferroviárias como ponto de observação privilegiado. O resultado traduz-se numa sequência de imagens que recria a experiência da viagem e evidencia as diferentes realidades do Médio Tejo.
8: E logo de início fiquei apreensivo, porque apercebi-me nesse momento que, apesar de tudo, a região do Médio Tejo é muito vasta. Depende, se formos a pé é muito mais do que se formos de carro, evidentemente, e eu fiquei sem saber, mas como é que fotografo isto tudo, não é? E ocorreu-me esta possibilidade que está transcrita nesses painéis que aí estão por trás de vocês e ali ao fundo, depois já iremos ver, foi usar o comboio, a estrutura ferroviária, como mecanismo, como sistema de observação e de atravessamento. Até porque o projeto ferroviário nesta região tem dois atravessamentos principais, o norte-sul, que é a linha do norte, que sai do entroncamento para o norte e para o sul, depois em direção a Lisboa, e depois o outro atravessamento que vai junto ao Tejo, ao Médio Tejo, precisamente, que dá nome à região, e que sai do entroncamento na direção de Castelo Branco, e foi o que eu fiz. Sentei-me no comboio e viajei para cá e para lá várias vezes.

0: foi, ao invés de fotografar o património mais turístico e monumental de cada povoação, foi fazer um percurso mais ou menos descontraído e ir fixando uma série de aspectos com que muita gente lida no seu dia-a-dia, que vive nestas povoações, que não são tanto os espaços turísticos, mas aqueles do nosso dia-a-dia, do nosso cotidiano. E por isso é uma exposição sobre tal paisagem, que eu acho que difere um bocadinho da maior parte das exposições que se faz sobre este tema, porque se focam sobre aspectos de uma certa beleza, que é preciso cada vez mais muita atenção para os conseguir observar, porque eu acho que, e acho que é uma vantagem desta exposição, que nos obriga a olhar para uma realidade concreta, que percebemos que em muitos aspectos não está bem, mas que é possível mudar e que todos devemos ter uma consciência espacial, diria, uma literacia espacial mais aprofundada e, enfim, nomeadamente exigir do próprio poder autárquico critérios de exigência para a construção mais qualificada da arquitetura. Eu sou arquiteto de formação e fotografo o país há mais de 40 anos e gostava muito que crescesse esta vontade de qualificar o espaço em que todos vivemos.
1: Também presente na inauguração, o secretário executivo da Comunidade Intermunicipal do Meio Tejo, Jorge Simões, considerou que a exposição mostra a diversidade da região.
2: Eu vou dizer isto, são dois grandes fotógrafos portugueses de contemporaneidade, de paisagem do território, da fotografia do território, da fotografia da paisagem, que é uma vertente da fotografia que às vezes não é a coisa mais imediata, e aquilo que vocês vão ver às vezes é exatamente aquilo que o Eduardo estava a dizer. Nós olhamos para a fotografia da paisagem, a fotografia do território, e vemos coisas que não vemos no dia-a-dia quando passamos pelo território. Isso é o mais importante, e o objetivo desta exposição também passou um bocadinho por aí. Nós, como Médio Tejo, de facto eu participei naquele catálogo com um texto em que digo qualquer coisa do género: ok, nós não temos uma paisagem do Médio Tejo. Nós não temos aquela paisagem fofinha de uma região muito uniforme, em que é tudo muito certinho. Não, não temos. E vocês vão ver isso claramente. Isto está devidamente exposto na exposição. Mas, por outro lado, é esta confluência de paisagens, é esta mistura de várias aldeias, vilas e cidades vividas, obviamente, e com diferentes histórias, que fazem ao todo, no seu conjunto, a paisagem do Médio Tejo. E isso é o mais importante deste tipo de momentos, é nós fixarmos que em cada momento o nosso território era assim, olharmos para ele com este espírito crítico e percebermos o que é que isto, o que é que aqui não está tão bem, o que é que aqui podia estar melhor, e ansiarmos por essa melhoria.
1: Na sessão de encerramento, o Presidente da Câmara de Mação, José Fernando Martins, agradeceu aos autores e à comunidade intermunicipal a parceria, considerando que a exposição constitui uma oportunidade para os habitantes conhecerem melhor o território onde vivem e os restantes concelhos da região.
3: Por aquilo que estou a ver, acho que retrata muito bem aqui que é o Médio Tejo. Portanto, muito obrigado por isto, porque acho que é importante que as pessoas de Mação conheçam os restantes territórios e as pessoas dos outros territórios conheçam também Mação, e esta exposição acho que vai trazer um bocadinho tudo na circulação que vai fazer ou que está a fazer pelo Médio Tejo, também para permitir ver isso. Um agradecimento especial aos trabalhadores do município que proporcionaram e que se dedicaram também à montagem desta exposição, por todo o esforço, por todo o trabalho. Um agradecimento às pessoas que hoje aqui estão também para fazer esta abertura. E, portanto, é só dizer mesmo isto. Obrigado a todos. Acho que é uma exposição de parcerias, o que é importante, entre a CIMT e o município, com os autores aqui presentes. É uma exposição que retrata aquilo que é a nossa região. É uma exposição que tem algumas fotografias também de Mação e, portanto, é importante, porque nós, quando olhamos para uma parede e vemos uma fotografia da nossa terra, ou mesmo se numa revista virmos uma fotografia da nossa terra, dá uma emoção diferente. Portanto, aqui conseguimos contactar com essas emoções. Portanto, aquilo que posso dizer é: desfrutem da exposição, porque certamente terá um interesse muito relevante para aquilo que é o objetivo dos autores e para aquilo que é também o objetivo do nosso concelho, que é fazer estas atividades culturais onde as pessoas possam estar, possam interagir e possam também focar-se naquilo que é essencial sobre os nossos territórios.
1: Além da exposição, o projeto integra um conjunto de ações de mediação cultural, incluindo visitas guiadas para escolas e universidades séniores e, por exemplo, no próximo sábado, uma oficina de fotografia dirigida a fotógrafos, estudantes e profissionais ligados ao património e aos museus. Para António Ventura, professor de fotografia, um dos coordenadores do projeto, o

0: Conceito de paisagem vai muito além da ideia de uma imagem bonita. Enquanto Duarte Bell ficou responsável pelas vilas e cidades do Médio Tejo, António Ventura decidiu fotografar o território entre esses núcleos urbanos. As imagens captadas ao longo dessas viagens foram depois organizadas pela curadora Giulia Bicario, procurando recriar a sensação cinematográfica de quem atravessa o território em comboio. A entrevista à Antena Livre explica as suas fotografias, o projeto e os objetivos.
1: Isto é, de facto, mais do que uma exposição. É um projeto de itinerância, de uma exposição e de um catálogo. O catálogo também é um instrumento de mediação, ele próprio está a ser distribuído por bibliotecas municipais e escolares e outras estruturas do Médio Tejo. E a exposição em si comporta um projeto que foi desenvolvido com a intenção de falar sobre a paisagem, no fundo trazer para a discussão pública esta ideia da paisagem, do que é de facto uma paisagem. Muitas vezes confunde-se o postal ilustrado com este conceito. Paisagem é muito mais do que isso, é uma forma de olhar para o território que incorpora a cultura, incorpora aquilo que somos, aquilo que fazemos, e a paisagem ela própria é, ao fim e ao cabo, o resultado do modo como utilizamos o nosso território. O hábito do cotidiano, ou seja, o facto de nós passarmos todos os dias pelos mesmos sítios, faz com que muitas vezes não tenhamos consciência do modo como estamos a utilizar esse mesmo território e do modo como estamos a construir as nossas paisagens. Daí que esta ideia de fotografar, de trazer para a superfície, de reinterpretar essa questão através da fotografia, no fundo a fotografia fixa aquilo que lá está, não fixa aquilo que nós imaginamos que esteja. Porque, na verdade, também se vai construindo um imaginário a propósito da paisagem. Nomeadamente, muitas vezes acontece que a paisagem é normalmente confundida com o belo. A paisagem nem sempre é necessariamente belo. O problema é que nós temos alguma dificuldade em admitir que, muitas vezes, somos nós próprios os culpados das paisagens não serem tão belas como poderiam ser.
0: E a paisagem não é só natural, algo natural ou de natureza, não é?
1: A paisagem é um conceito cultural, como eu estava a dizer, resulta de um processo histórico, social, económico, etc., e de uma construção cultural em que as pessoas se relacionam desse modo com aquilo que está à sua volta e vão construindo imaginários que muitas vezes não coincidem com essas realidades. Daí que esta exposição também nos confronta com essa possibilidade. Afinal, que paisagem é que habitamos e até que ponto é que as transformações dessa paisagem, que essa paisagem vai sofrendo no bom sentido da palavra, porque, enfim, nós não fazemos a maior parte das vezes com má intenção, usamos o território à nossa volta, isso resulta, tem consequências, não é? Quais são essas consequências? Neste caso, há um trabalho feito por um fotógrafo que trabalha nesta área do território há várias décadas, que é o Duarte Bello, com um arquivo monumental, com vários milhões de fotografias de todo o país. Eu próprio fui professor de fotografia no Instituto Politécnico de Tomar, ajudei a criar a licenciatura em fotografia, a primeira no panorama nacional, aqui na região do Médio Tejo, precisamente, e tive sempre ligado com projetos, tentei estar sempre próximo de projetos de desenvolvimento regional e tentando que a fotografia tivesse uma participação nesta questão da aquisição de conhecimento, não é? De proporcionar conhecimento, de poder fazer a tal mediação cultural que falávamos e que deu asa a este projeto, trazer a fotografia para fazer com que ela pudesse ter esse papel social, ou seja, ajudar a mediar estas questões junto da comunidade, inclusivamente proporcionando também à própria comunidade a aquisição de uma consciência identitária destes lugares e da própria ideia de região e de comunidade intermunicipal, que também aqui está, de certa maneira, presente. Como eu estava a dizer, o Duarte Bell tratou das zonas urbanas, das vilas e cidades, como ele disse, eu vou fotografar vilas e cidades do Médio Tejo, independentemente de serem municípios ou não, como sabemos, algumas vilas são sede de município, outras não.
0: Exatamente.
1: Portanto, ele fotografou vilas e cidades, os painéis que aqui estão descrevem isso, os maiores são cidades, os mais pequenos são vilas, estão organizados numa estrutura que permite uma certa reconstituição geográfica, e eu fiquei com o resto do território durante algum tempo tive alguma preocupação com como é que fotografo o espaço entre as vilas e as cidades. Era uma coisa vasta, demasiado vasta, e a determinada altura apercebi-me que o território é cruzado, é atravessado pela linha do Caminho de Ferro, em vários sentidos, em dois sentidos principais, digamos assim. Acompanha o Tejo, linha do Oeste, sai do entroncamento para Castelo Branco, e esse foi um trajeto que eu fiz e que acompanha vários municípios, e depois fiz o trajeto da linha do Norte e Ramal de Tomar com outros tantos municípios que são atravessados por essa via. Nem todos são atravessados pelo comboio, mas no grosso modo as paisagens são mais ou menos coincidentes, ou seja, aqui destaca-se duas zonas principais, essa que acompanha o Médio Tejo e depois aquela que faz norte-sul, e essa há uma diferenciação de facto de características territoriais que aqui pode ser visível. E portanto a exposição dialoga, propõe o diálogo entre estas duas realidades. O meu trabalho chamámos-lhe paisagem percebida, o Duarte Belo trabalhou com uma ideia da paisagem habitada, e aqui juntamos estas duas realidades nesta possibilidade de reviver esta região e compreendê-la melhor através das suas paisagens culturais.
0: Falamos aqui, já disse, de milhões de fotografias. O trabalho da Giulia, da curadora, foi hercúleo no sentido de escolher, imagino, sim, para tanta fotografia que existe do Duarte, depois conseguir escolher as que estão aqui em exposição.
1: Sim, de facto não é fácil a escolha. A escolha é difícil porque para colocar aqui uma fotografia tiveram que ficar de fora muitas, mas o ato fotográfico...
0: E cabiam muitas outras, não é?
1: Cabiam muitas outras, mas na verdade o ato fotográfico é isso mesmo também. Nós fazemos sempre uma escolha, porque quando olhamos para um sítio, em determinado sítio, quando enquadramos uma determinada parte daquilo que estamos a ver, pomos de fora aquilo, claro, que não fica na fotografia. E daí o fotógrafo está habituado a fazer essas escolhas, ou seja, tem que perceber que quando escolhe uma fotografia tem que pôr de parte 10, 15, 20, 100 ou 1000, não interessa, depende das circunstâncias, mas é sempre, essa escolha existe sempre na fotografia, quer no ato de cada fotografia, quer depois no ato de uma montagem, de uma exposição, há sempre aquilo que fica de fora, e muitas vezes é muito mais do que aquilo que se está a ver. Mas é assim, tem que ser assim.
0: E acima de tudo há muito património nesta vivência dos edifícios, das zonas urbanas. Há muito património que, como disse no início, no espaço ao lado, quem passa todos os dias ali não percebe que há este edifício a pontuar o meio de uma outra paisagem.
1: Sim, mas é essencialmente um património cultural, porque é o que está aqui nesta mostra. Ou seja, nós não nos preocupámos em fotografar os edifícios mais importantes. Por exemplo, no caso do Duarte Belo, que fotografou as zonas urbanas, ele fotografou as ruas, as praças, das cidades.
0: Não foi
1: e das
0: só
1: vilas,
0: as zonas históricas ou outros edifícios.
1: Exato, tal como as viu quando as percorreu, enfim, no processo de trabalho que ele pratica e que já é experiente. Assim como eu, fotografei aquilo que me foi dado ver do comboio, porque eu utilizei o comboio como dispositivo de observação e de atravessamento. Portanto, fotografei sentado à janela do comboio aquilo que me foi dando de ver, e depois tive que fazer uma escolha, evidentemente, e a Júlia Bicari como curadora, depois ajudou a fazer esta montagem que tentou reconstituir aqui a dinâmica quase cinematográfica do atravessamento que o comboio faz da paisagem, tentando trazer para aqui também uma sensação de imersão nessa paisagem que o comboio proporciona, não é? Quando a atravessa. Também é interessante pensar que o comboio é um traçado ferroviário, é um plano que foi desenhado há 170 anos atrás. Estamos este ano a comemorar o aniversário do comboio, desse conceito, os 170 anos dessa existência. Sim. E foi um plano de desenvolvimento que foi pensado há 170 anos, e agora aquilo que é possível ver a partir do comboio que atravessa essa estrutura viária é aquilo que está nesta exposição, no que diz respeito ao Médio Tejo, evidentemente. E quer nos agrade, quer não, é aquilo que lá está. e que foi visto pela câmara fotográfica e portanto tem esse valor, digamos assim, vale o que vale, não é? Mas é aquilo que lá está.
0: Deixa-me fazer-lhe uma pergunta que tem a ver com os dias de hoje. Qualquer cidadão tem duas ou três máquinas, câmaras fotográficas através dos telemóveis, mas fotografia é um bocadinho diferente de apontar um dispositivo e captar uma imagem, ou não?
1: Certamente que sim. A fotografia é um ato de escolha, de pré-determinação, de vontade de produzir, de retirar daquela realidade algo de significativo. E é verdade que a fotografia se democratizou, se banalizou até, não é? Porque hoje em dia pode-se falar da banalização da imagem fotográfica, porque de facto qualquer pessoa é hoje portadora de uma câmara fotográfica e fotografa, e portanto...
0: Fotografa ou colhe imagens?
1: Imagens.
0: Deixa-me fazer-lhe a pergunta, sim, desta forma, mas, em jeito de provocação, porque é muito, sim, o que acontece. Sim. Qualquer pessoa
1: mas,
0: hoje...
1: Mas de facto, sem uma consciência clara do que está a fazer, sim, exatamente, as imagens resultam, os mecanismos funcionam, o processo fotográfico é muito funcional, recolhe imagens qualificadas, os equipamentos fotográficos estão cada vez também mais qualificados, mesmo os do telemóvel, mas sempre que perguntei isto aos meus alunos... já neste pleno ambiente da tecnologia e do digital, que era em 10 fotografias, quantas é que acham que estão de facto boas, quase sempre me disseram 2 ou 3. Daí que a grande maioria das fotografias que fazemos hoje não estão, não as consideramos como úteis. Pomo-las de lado, seja o que isso quer dizer.
0: Há a consciência de que
1: de facto a fotografia não corresponde à imagem mental que trazemos daquele sítio. É? Porque as pessoas quando olham para um sítio e desejam fotografar é porque criaram uma relação com aquilo, mas quando depois olham para a fotografia percebem que essa relação não está lá, por qualquer razão. Faltou o ponto de vista correto, o enquadramento, a distância focal exata, a fotometria adequada, o que for, não é? Porque há todos estes processos e linguagens que pertencem à fotografia e aos fotógrafos, que a grande maioria das pessoas desconhece e que não dá conta de que é necessário ter em conta para conseguir uma representação que corresponda ao sentimento que teve quando olhou para aquele objeto, para aquela pessoa, para aquela paisagem, ou para o que quer que seja.
0: Deixa-me perguntar ao fotógrafo e ao professor se uma fotografia ainda é aquela imagem que conta uma história.
1: Sim, todas as fotografias contam uma história, isso é verdade, sim. Isso ainda será verdade,
0: que...
1: sim, penso que sim. Embora, muitas vezes, apesar disso, é necessário colocar um título, uma legenda, ou seja, é preciso acrescentar à fotografia um contexto.
0: Contextualizar.
1: E normalmente faz-se isso colocando uma legenda, um título ou uma indicação desse género, para que a história, de facto, possa fazer um sentido qualquer, mais concreto e mais ligado à intenção que a pessoa teve quando fez a fotografia.
0: Então, nos nossos dias há muitos grupos de fotógrafos amadores, para lá dos profissionais e de quem vive a trabalhar na fotografia, mas à procura de informação mais técnica, mesmo que não seja fazer um curso de junto de quem sabe, perguntar como é que eu posso fazer para melhorar, o que é que eu posso fazer para acrescentar mais qualquer coisa às fotografias, sem ser só ter um telemóvel ou uma câmara e andar por aí a disparar?
1: Há muitas soluções, as pessoas podem procurar informação autonomamente, mas, por exemplo, nós temos a Paisagem Adjacente, que é uma associação cultural que nós criamos, e estamos a fazer mediação cultural. Essa mediação cultural implica visitas guiadas, implica oficinas de fotografia, e no sábado, dia 18, vamos fazer aqui uma visita mediada e oficina de fotografia para o público em geral.
0: Por aí que eu iria apoiar, precisamente nessas atividades paralelas.
1: Em Mação,
0: é?
1: Vamos fazer em setembro uma oficina de fotografia que se chama Descobrir Mação, e estamos a criar essas dinâmicas aqui na região, e as pessoas que podem procurar-nos, e nós estaremos disponíveis para criar soluções que possam ajudar as pessoas a fazer fotografias melhores.
0: Esta parceria com a comunidade intermunicipal, e faço aqui por causa da itinerância e de encontrar espaço para mostrar o trabalho, para montar a exposição em cada um dos municípios, vem acrescentar mais valor também àquilo que é o trabalho que está aqui feito e que estaria guardado nas vossas gavetas, nos vossos álbuns.
1: Sim, com certeza. Esta iniciativa, sustentada e financiada pela comunidade intermunicipal, é de facto uma coisa diferente e única. Acho que é a primeira vez que se faz uma exposição desta natureza, que traz a fotografia para facilitar este contacto entre uma realidade e a representação dessa realidade, através precisamente da imagem fotográfica. E depois, não só a exposição, mas depois esta ideia da própria itinerância. Nós estamos na terceira vez que esta exposição é montada. Foi montada em Tomar, em Torres Novas, agora em Mação. Já há negociações com outros municípios que mostraram interesse, alguns muito declarado, e portanto a exposição vai continuar a estar disponível aqui no Médio Tejo, a exposição e a mediação cultural que acompanha a exposição, as visitas guiadas com escolas, claro, as visitas mediadas e a oficina de fotografia, como disse, para quem quer que seja fotógrafo amador, técnicos de museus, professores, estudantes. Temos tido essa experiência muito interessante de pessoas interessadas e interessantes que já estiveram connosco, e vamos continuar com outras iniciativas paralelas a esta, nomeadamente oficinas de fotografia, como disse, aqui em Mação, em setembro, vai haver uma e contamos com as pessoas para participação.
0: Fotógrafo há mais de 40 anos, Duarte Belo continua a regressar regularmente aos mesmos locais para documentar as transformações do território. Embora reconheça que existe uma maior preocupação com a recuperação do património e com a qualificação do espaço urbano, considera que ainda há um longo caminho a percorrer. O fotógrafo é arquiteto de profissão.
2: Eu que procurei nesta exposição, não tanto focar-me naquele património mais turístico e monumental, mas no espaço urbano em que as pessoas vivem. E nesse sentido procurei, muitas fotografias foram feitas especificamente para esta exposição, e outras procurei no meu arquivo, que de facto tem 2 milhões e meio de fotografias.
0: É muita fotografia junto, não é?
2: É muita fotografia, quase todas do espaço português. E procurei no arquivo imagens que correspondessem ao conceito que eu defini para a minha participação nesta exposição, que foi representar as vilas e cidades do Médio Tejo, basicamente.
0: E
2: foi
0: ao fim
2: isso.
0: E ao cabo, mostrar um olhar para aquilo, se calhar onde nós passamos todos os dias, em edifícios perfeitamente normais, e que nos desponta aqui a curiosidade de tentar perceber o porquê este edifício estar aqui, porque não é um edifício histórico, não é?
2: Eu acho que o desafio que eu lanço é mesmo tentarmos olhar para as cidades e vilas onde vivemos de uma forma diferente, valorizar ou ter um sentido crítico em relação a muitos aspectos do espaço urbano que, de facto, muitas vezes não é muito qualificado. Isto não é, obviamente, exclusivo do Médio Tejo, nem das cidades e vilas aqui, é o país todo, e eu acho que é urgente uma reflexão sobre o espaço em que vivemos. Pá, e se calhar 90% da população vive em vilas e cidades, e há que pensar formas de qualificar o espaço.
0: Quando olhamos para este tipo de fotografias, temos, e o olhar do fotógrafo, é um olhar, temos uma região muito diferente, ou é toda muito similar no que ao edificado, à cultura diz respeito? Através da fotografia, do olhar do fotógrafo, não do conhecimento das cidades ou das vilas.
2: Tem algumas peculiaridades, como tem, eu acho que mesmo cada povoação tem a sua própria identidade e diferenças em relação às vizinhas, nomeadamente porque a topografia é sempre diferente. O solo a que se agarram as povoações é sempre diferente e, nesse sentido, gera também modos de povoamento diferente. Mas há uma identidade comum, não só aqui ao Médio Tejo, mas quase a todo o país. Depois há variações regionais, mas há uma identidade grande em muitos aspectos do povoamento, porque os materiais são os mesmos e há muitas limitações na construção, e é um país que não se pode dizer propriamente rico, e então isso reflete-se no edificado. De qualquer forma, tem, por exemplo, o Tejo, o Rio Tejo, que estrutura o território, confere-lhe uma identidade muito grande que decorre dessa singularidade geográfica. E, nesse sentido, é uma mais-valia, diria eu, que vale a pena conhecer.
0: O ser cidade ou vila, nota-se aqui alguma diferença nesse património ou nem por isso?
2: Eu diria que nem por isso. Talvez no património mais monumental se note. As cidades têm tendência a ter um castelo, uma igreja matriz, mais sumptuosas, e outro equipamento urbano, mas de maneira geral, em termos de espaço em que todos vivemos, eu diria que não há grande diferença.
0: Dos locais onde a exposição já esteve, há perguntas de visitantes que lhe fazem porquê este edifício ou porquê aquela rua, ou não?
2: Eu acho que assim a maior, diria, perplexidade, se calhar, é as pessoas não estarem à espera de ver os seus espaços representados desta forma, mas geralmente incide-se no património monumental e deixa-se um bocado de lado estes espaços que eu gosto de fotografar, embora por vezes apareça também o património monumental.
0: Mas aparece aqui o cotidiano, acaba por ser um bocadinho
2: urbano. Sim, é o espaço todos os dias, e as pessoas ficam um bocadinho espantadas porque estão mais habituadas a ver os grandes monumentos da região, e eu fugi um bocadinho dessa abordagem.
0: É um trabalho que vai continuar a olhar para esta região, e pergunto-lhe se ao longo do seu percurso da fotografia está olhando para as diferenças, há algum do património que já fotografou e que agora possa aparecer eventualmente remodelado, recuperado, quase novo?
2: Sim, eu gosto de regressar, eu fotografo desde da segunda metade dos anos 80, aliás tenho aqui na exposição algumas fotografias dos anos 90 do Tejo, para fazer assim um contexto geográfico, não só vilas e cidades, e gosto de voltar aos mesmos sítios e voltar a fotografar e tentar perceber como é que as coisas se alteraram, se para melhor, se para pior, o que é que aconteceu, e faço esse exercício com bastante regularidade. E fiz aqui também, embora não tenhamos aqui termos de comparação de fotografias que eu tenha feito no passado, mas há vários sítios que fotografei agora recentemente que já tinha fotografado no passado, mas como não cabe tudo numa única exposição, claro, fez esta opção.
0: Me pergunto agora do ponto de vista daquilo que a sociedade vai-se ganhando nos dias de hoje, mais essa consciência de recuperar património, ou ainda não?
2: Eu acho que sim.
0: Já se vai ganhando mais?
2: Vai-se ganhando mais. O que eu não sei, essa capacidade de fazer mal, digamos assim, continua a ser superior à capacidade de fazer bem. E o território ressente-se desta desigualdade. No fundo, continuamos a divergir num espaço qualificado, diria eu. Mas nota-se claramente que há muito mais preocupações de fazer bem. E há recuperações em edifícios antigos ou na malha urbana consolidada em que há preocupação já de fazer com outros critérios, que eu acho que são muito mais qualificados em relação ao espaço.
0: A mostra está patente no Centro Cultural Alvim de Pereira, em Maçã, até ao final do mês de agosto. A GNR vai realizar uma operação de patrulhamento e de controlo e fiscalização rodoviária a partir de hoje e até domingo, em especial nos acessos à área onde decorre a 44ª Concentração Internacional de Motas em Faro. Em comunicado, a Guarda alerta que durante o ano de 2025 foram registados mais de 8 mil acidentes de viação envolvendo veículos de duas rodas, dos quais resultaram 114 vítimas mortais, 30% do total geral. Entre 2020 e 2025, cerca de 27% das vítimas mortais, 32% dos feridos graves e 20% dos feridos ligeiros resultaram de acidentes de viação envolvendo este tipo de veículos, segundo os dados divulgados pela GNR. A Guarda prevê, no âmbito desta concentração de motas que decorre no Val das Almas, em Faro, um aumento significativo do volume de tráfego de veículos de duas rodas nos principais eixos rodoviários de acesso à região do Algarve. No próximo fim de semana, 17, 18 e 19 de julho, realiza-se em Constância a 31ª edição da Astrofesta com o tema Geração Ciência. Esta edição assinala também os 30 anos da Ciência Viva. Ao longo destes 3 dias, o festival oferece um programa diversificado de atividades gratuitas para todas as idades, repleto de ciência, diversão e muitas observações. De destacar, sábado, durante a tarde, um ciclo de palestras proferidas por investigadores e comunicadores de ciência de renome, entre os quais Rosália Vargas, Catarina Lobo, Teresa Barata, entre outros. Para as 9 da noite há ainda lugar uma palestra dada pelo Presidente da Ciência Viva, Pedro Russo. Entre as novidades deste ano destaca-se a primeira edição da Astrofesta dos Pequenitos, com sessões dedicadas aos mais novos nas manhãs do festival. À noite, os mais resistentes e entusiastas poderão participar em observações astronómicas que se prolongam até ao nascer do Sol. A campeã em título argentina qualificou-se para a final do Mundial de Futebol 2026 ao vencer Inglaterra por 2-1, com reviravolta na segunda meia-final, em jogo que foi disputado em Atlanta, nos Estados Unidos. A formação inglesa até se adiantou no marcador com um gol de Anthony Gordon aos 55 minutos, mas os sul-americanos responderam na parte final com golos de Enzo Fernandes aos 85 e Lautaro Martínez aos 90+2, ambos assistidos pelo pé direito de Lionel Messi. Na inédita final marcada para domingo, às 3 da tarde locais, 20 horas em Lisboa, no estádio MetLife em East Rutherford, a Argentina, que repete finais de 1930, 78, 86, 1990, 2014 e 2022, defronta a Espanha, que bateu a França por 2-0 na outra meia-final e que ganhou o título mundial apenas por uma vez em 2010. 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
3: Bom dia. Está quase a terminar o Campeonato do Mundo de Futebol. Não nos correu tão bem como esperávamos. Felizmente, Cabo Verde dá-nos algumas alegrias a nós e aos cabo-verdianos, lusófonos por esse mundo fora. Mas este é um Mundial de Futebol em que se percebe claramente que o futebol já não é só um desporto e não apenas um negócio, mas é também uma grande palhaçada. As intervenções de Trump a tirar cartões vermelhos aos jogadores da seleção, o presidente da FIFA a celebrar golos de algumas seleções e a autorizar alargar o intervalo para haver compromissos publicitários, revela que perderam todos a cabeça. O desporto e o futebol são demasiado importantes para darmos a brincar com eles, porque são, é o futebol e é o desporto que traz o método da disciplina, a fibra, a honestidade, o espírito de equipa a milhares de gerações ao longo dos anos. Tenhamos juízo e não usemos o futebol apenas e só para encher os bolsos de alguns. O desporto é muito mais do que isso. Bom dia.
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0: Antes de fechar esta edição, vou dizer-lhe que a Infraestruturas de Portugal está a fazer hoje uma intervenção de repavimentação da Estrada Nacional 3 em Abrantes. É um trabalho previsto para todo o dia de hoje até às 18 horas. A intervenção está a ser feita entre as localidades de Abrançalha e Rio de Moinhos. Nesse sentido, durante o dia de hoje o trânsito está condicionado e sendo feito de forma alterada num sistema que está a ser regulado por equipamento semafórico. Para o final mesmo, o tempo para hoje, temperaturas máximas de 23 graus no Porto, 28 em Coimbra e Vila de Rei, 30 em Lisboa, Mação, Cerro do Alto, Tomar, Torres Novas e Barquinha, 31 em Santarém, Abrantes, Constância e Entroncamento, 33 em Faro. É tudo quanto a notícias. Boa tarde.
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12: Olá, boa tarde. Se for o seu caso, bom almoço. Obrigado por estar com a Antena Livre.

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0: muito boa tarde e, se for o seu caso, bom almoço. Obrigado por estar com a Antena Livre. Até às 14, por aqui passam todas as suas músicas preferidas.
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17: O termómetro da Antena Livre diz que estão neste momento 31 graus lá fora.
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17: 14 horas mais 3 minutos. Boa tarde.
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0: E é assim que vai acontecendo esta tarde, sempre ao som de músicas imperdíveis. Espero sinceramente estar a contribuir para que a sua tarde seja ainda mais agradável.
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3: Antena Livre, a rádio como você gosta, muito boa tarde. Convido a continuar desse lado, bem ligado com a sua rádio. É que por aqui vão passando todas as suas músicas preferidas.
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0: Espero que esta sua tarde esteja a ser bem tranquila ao som das músicas da rádio como você gosta.
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0: Estamos a chegar às 3 da tarde, só faltam 3 minutos. Eu sou o Carlos Aparício e desejo-lhe um ótimo dia. Volto depois das 3, até já. 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
1: Bom dia. Está quase a terminar o Campeonato do Mundo de Futebol. Não nos correu tão bem como esperávamos. Felizmente Cabo Verde dá-nos algumas alegrias a nós e aos cabo-verdianos, lusófonos por esse mundo fora. Mas este é um Mundial de Futebol em que se percebe claramente que o futebol já não é só um desporto e não apenas um negócio, mas é também uma grande palhaçada. As intervenções de Trump a tirar cartões vermelhos a jogadores da seleção. O presidente da FIFA a celebrar golos de algumas seleções e a autorizar a largada ao intervalo para haver compromissos publicitários, revela que perderam todos a cabeça. O desporto e o futebol são demasiado importantes para andarmos a brincar com eles, porque são, é o futebol e é o desporto que traz o método da disciplina, a fibra, a honestidade, o espírito de equipa a milhares de gerações ao longo dos anos. Tenhamos juízo. Não usemos o futebol apenas e só para encher os bolsos de alguns. O desporto é muito mais do que isso. Bom dia.
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17: O termómetro da Antena Livre diz que estão neste momento 31 graus lá fora.
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17: Agora passam 5 minutos das 3.
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0: Esta tarde de quinta-feira passam já 21 minutos das 3. Música por aqui é coisa que não falta, por isso continuo por aí, porque mais tarde ou mais cedo vai mesmo poder ouvir aquela música que tanto gosta.
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0: Edição de quinta-feira, 23 minutos passam das 3 da tarde.
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0: Espero que esta sua tarde esteja a ser bem agradável ao som das músicas da rádio como você gosta. Faltam agora 18 minutos para as 4 da tarde.
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0: Dezesseis minutos para as quatro. Boa tarde. 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
1: Mais ou menos à hora certa, como sempre, a informação na Antena Livre para ouvir já a seguir. Boa tarde.
2: Informação com o jornalista Jerónimo Belo Jorge.
3: O diretor executivo do Serviço Nacional de Saúde, Álvaro Almeida, reconheceu que têm existido constrangimentos nas urgências regionais de obstetrícia e ginecologia de Setúbal e de Loures, mas assegurou que estas nunca encerraram e têm mantido a capacidade de resposta. Álvaro Almeida falava à margem de uma conferência sobre inteligência artificial em Lisboa.
4: Historicamente, nós sabemos que há períodos de picos de procura que se coincidirem com períodos em que há escassez de recursos humanos, nomeadamente médicos, geram constrangimentos nas urgências. Sempre tivemos esses constrangimentos. A criação das urgências regionais permitiu-nos reduzir esses constrangimentos, mas não necessariamente evitá-los, porque a escassez, o problema de fundo, que é a escassez de recursos humanos, subsiste.
3: O diretor executivo respondia desta forma aos relatos de alguns constrangimentos verificados nos últimos dias, que, segundo o jornal Observador, se devem, no caso do Hospital Beatriz Ângelo, em Loures, à falta de vagas no bloco de partos, que tem apenas 5 camas, e no caso de Garcia de Horta, em Almada, à falta de médicos obstetras.
4: A criação das urgências centralizadas visa concentrar os recursos numa única urgência. E, portanto, dessa forma nós conseguimos um reforço, porque uma urgência que só tinha os médicos de uma unidade passou a ter os médicos de mais do que uma unidade, médicos, indismédicos, enfermeiros e todos os profissionais de saúde que são necessários para assegurar o funcionamento das urgências. Não, a criação das urgências regionais não vai acrescentar médicos ao sistema. Os médicos são os mesmos, mas ao concentrarmos, estamos a permitir que aquelas unidades funcionem em melhores condições. E o facto é que as urgências regionais, desde que foram criadas, não tiveram um único dia encerrados, contrariamente ao que se passava com as urgências dos hospitais que as compuseram, que frequentemente estavam encerradas.
3: Álvaro Almeida disse ainda que não só nunca estiveram encerradas, como houve aumento significativo na atividade. Apesar de tudo, reiterou que podem continuar a existir dificuldades pontuais. O Ministro da Defesa Nacional admitiu avaliar a possibilidade de adesão à constelação de satélites da NATO e referiu que Portugal está focado na concretização da constelação do Atlântico. Nuno Melo falava à margem do seminário, a nova centralidade dos Açores. Para já, o foco é esse. Há ainda um caminho a fazer até se atingir o número de satélites que vão permitir essa constelação, afirmou Nuno Melo.
5: O nosso empenho no momento está na concretização da constelação do Atlântico, beneficiando de recursos que são sempre escassos, mas em novos mecanismos de financiamento que foram surgindo ao nível europeu. O próprio SAFE contempla uma parcela que tem que ver com satélites e trazendo-se para Portugal uma capacidade de produção que depois assegura incorporação tecnológica, criação de postos de trabalho e retorno para a economia. E para já o nosso foco é esse. Temos ainda um caminho a fazer até atingirmos o número de satélites que permitirão essa constelação. Eu devo dizer que é um dos casos em que Portugal está muito à frente de Espanha. A constelação do Atlântico sendo na gênese ibérica, enfim, na verdade Portugal está muito à frente. Quando a Presidente da Comissão Europeia elogia o investimento no espaço na Europa, falo focando precisamente Portugal, como sendo o país que está a fazer esse trabalho melhor do que os outros, e para já o nosso foco está aí, não invalida uma avaliação que é permanente, quer junto da Força Aérea, quer junto do Estado-Maior-General das Forças Armadas, mas sobre isso para já não tenho como adiantar muito mais.
6: Então para já Portugal não vai aderir a essa iniciativa como fez Espanha?
5: Para já não lhe posso nem confirmar nem desmentir, não há neste momento uma decisão que esteja afirmada, tomada, não lhe vou nem confirmar nem desmentir, essa avaliação é permanente.
3: Questionado diretamente se Portugal vai aderir a este projeto da NATO, à semelhança de Espanha, o Ministro da Defesa disse que não iria confirmar nem desmentir. O município de Pedrógão Grande, do norte do Distrito de Leiria, vai criar um corpo de voluntários de proteção civil, cujo regulamento foi publicado em Diário da República. A questão do voluntariado é uma questão muito séria. Depois dos acontecimentos de 2017 e agora a propósito das tempestades, houve a necessidade de se perceber que as pessoas têm uma enorme vontade em ajudar. Segundo João Marques, a constituição deste corpo de voluntários tem a ver com a questão da organização e também de corresponder à vontade da população.
7: A questão do voluntariado é uma questão muito séria para nós.
0: E depois dos acontecimentos de 2017 e agora a propósito, portanto, também das tempestades, sentimos, portanto, das pessoas uma enorme vontade de ajudar. Portanto, a constituição deste grupo de voluntários tem a ver com uma questão também de organização e também de corresponder à vontade da população e portanto, corresponder a este espírito de entreajuda que existe na população de Pedra do Grande. E é essencialmente isto. Mas já temos pessoas a perguntar quando é que podem inscrever-se, já temos aderentes, temos nomeadamente já um grupo também de voluntários.

0: é uma exposição que tem algumas fotografias também de Mação, e portanto é importante, porque nós quando olhamos para uma parede e vemos uma fotografia da nossa terra, ou mesmo se de uma revista virmos uma fotografia da nossa terra, dá uma emoção diferente. Portanto, aqui temos, conseguimos contactar com essas emoções. Portanto, aquilo que posso dizer é: desfrutem da exposição, porque certamente terá um interesse muito relevante para aquilo que é o objetivo dos autores e para aquilo que é também o objetivo do nosso concelho, que é fazer estas atividades culturais onde as pessoas possam estar, possam interagir e possam também focar-se naquilo que é essencial sobre os nossos territórios.
1: Além da exposição, o projeto integra um conjunto de ações de mediação cultural, incluindo visitas guiadas para escolas e universidades séniores e, por exemplo, no próximo sábado, uma oficina de fotografia dirigida a fotógrafos, estudantes e profissionais ligados ao património e aos museus. Para António Ventura, professor de fotografia e um dos coordenadores do projeto, o conceito de paisagem vai muito além da ideia de uma imagem bonita. Enquanto Duarte Bell ficou responsável pelas vilas e cidades do Médio Tejo, António Ventura decidiu fotografar o território entre esses núcleos urbanos. As imagens captadas ao longo dessas viagens foram depois organizadas pela curadora Giulia Bicário, procurando recriar a sensação cinematográfica de quem atravessa o território em comboio. A entrevista à Antena Livre explica as suas fotografias, o projeto e os objetivos.
2: Isto é, de facto, mais do que uma exposição. É um projeto de itinerância, de uma exposição e de um catálogo. O catálogo também é um instrumento de mediação, ele próprio está a ser distribuído por bibliotecas municipais e escolares e outras estruturas do Médio Tejo. E a exposição em si comporta um projeto que foi desenvolvido com a intenção de falar sobre a paisagem, no fundo trazer para a discussão pública esta ideia da paisagem, do que é de facto uma paisagem. Muitas vezes confunde-se o postal ilustrado com este conceito. Paisagem é muito mais do que isso, é uma forma de olhar para o território que incorpora a cultura, incorpora aquilo que somos, aquilo que fazemos, e a paisagem ela própria é, ao fim e ao cabo, resultado do modo como utilizamos o nosso território. O hábito do cotidiano, ou seja, o facto de nós passarmos todos os dias pelos mesmos sítios, faz com que muitas vezes não tenhamos consciência do modo como estamos a utilizar esse mesmo território e do modo como estamos a construir as nossas paisagens. Daí que esta ideia de fotografar, de trazer para a superfície, de reinterpretar essa questão através da fotografia, no fundo a fotografia fixa aquilo que lá está, não fixa aquilo que nós imaginamos que esteja. Porque, na verdade, também se vai construindo um imaginário a propósito da paisagem. Imediatamente, muitas vezes, acontece que a paisagem é normalmente confundida com o belo. A paisagem nem sempre é necessariamente belo. O problema é que nós temos alguma dificuldade em admitir que, muitas vezes, somos nós próprios os culpados das paisagens não serem tão belas como poderiam ser.
3: E a paisagem não é só natural, natural ou de natureza, não é?
2: A paisagem é um conceito cultural, como eu estava a dizer, resulta de um processo histórico, social, económico, etc., e de uma construção cultural em que as pessoas se relacionam desse modo com aquilo que está à sua volta e vão construindo imaginários que muitas vezes não coincidem com essas realidades. Daí que esta exposição também nos confronta com essa possibilidade. Afinal, que paisagem é que habitamos e até que ponto é que as transformações dessa paisagem, que essa paisagem vai sofrendo no bom sentido da palavra, porque enfim, nós não fazemos a maior parte das vezes como a intenção, usamos o território à nossa volta, mas isso resulta, tem consequências, não é? Quais são essas consequências? Neste caso, há um trabalho feito por um fotógrafo que trabalha nesta área do território há várias décadas, que é o Duarte Belo, com um arquivo monumental, com vários milhões de fotografias de todo o país. Eu próprio fui professor de fotografia no Instituto Politécnico de Tomar, ajudei a criar a licenciatura em fotografia, a primeira no panorama nacional, aqui na região do Médio Tejo, precisamente, e tive sempre ligado com projetos, tentei estar sempre próximo de projetos de desenvolvimento regional e tentando que a fotografia tivesse uma participação nesta questão do

0: a aquisição de conhecimento, não é? De proporcionar conhecimento, de poder fazer a tal mediação cultural que falávamos e que deu asa a este projeto, trazer a fotografia para fazer com que ela pudesse ter esse papel social, ou seja, ajudar a mediar estas questões junto da comunidade, inclusive proporcionando também à própria comunidade a aquisição de uma consciência identitária destes lugares e da própria ideia de região e de comunidade intermunicipal, que também aqui está, de certa maneira, presente. Como eu estava a dizer, o Duarte Belo tratou das zonas urbanas, das vilas e cidades, como ele disse. Eu vou fotografar vilas e cidades do Médio Tejo, independentemente de serem municípios ou não. Como sabemos, algumas vilas são sede de município, outras não.
1: Exatamente.
0: Portanto, ele fotografou vilas e cidades. Os painéis que aqui estão descrevem isso. Os maiores são cidades, os mais pequenos são vilas. Estão organizados numa estrutura que permite uma certa reconstituição geográfica. E eu fiquei com o resto do território durante algum tempo tive alguma preocupação com como é que fotografo o espaço entre as vilas e as cidades. Era uma coisa vasta, demasiado vasta, e a determinada altura percebi-me que o território é cruzado, é atravessado pela linha do Caminho de Ferro, em vários sentidos, em dois sentidos principais, digamos assim. Acompanha o Tejo, a linha do Oeste, sai do entroncamento para Castelo Branco. E esse foi um trajeto que eu fiz e que acompanha vários municípios, e depois fiz o trajeto da linha do Norte e Ramal de Tomar com outros tantos municípios que são atravessados por essa via. E nem todos são atravessados pelo comboio, mas no grosso modo as paisagens são mais ou menos coincidentes, ou seja, aqui destaca-se duas zonas principais, essa que acompanha o Médio Tejo e depois aquela que faz norte-sul, e essa há uma diferenciação de facto de características territoriais que aqui pode ser visível. E portanto a exposição dialoga, propõe o diálogo entre estas duas realidades. O meu trabalho chamámos-lhe paisagem percebida, o Duarte Belo trabalhou com uma ideia da paisagem habitada, e aqui juntamos estas duas realidades nesta possibilidade de reviver esta região e compreendê-la melhor através das suas paisagens culturais.
1: Falamos aqui, já disse, de milhões de fotografias. O trabalho da Giulia, da curadora, foi hercúleo no sentido de escolher, imagino, sim, para tanta fotografia que existe do Duarte, depois conseguir escolher as que estão aqui em exposição.
0: Sim, sim, de facto não é fácil a escolha. A escolha é difícil porque para colocar aqui uma fotografia tiveram que ficar de fora muitas, mas o ato fotográfico...
1: E cabiam muitas outras, não é?
0: Cabiam muitas outras, mas na verdade o ato fotográfico é isso mesmo também. Nós fazemos sempre uma escolha, porque quando olhamos para um sítio, em determinado sítio, quando enquadramos uma determinada parte daquilo que estamos a ver, pomos de fora aquilo, claro, que não fica na fotografia. E daí o fotógrafo está habituado a fazer essas escolhas, ou seja, tem que perceber que quando escolhe uma fotografia tem que pôr de parte 10, 15, 20, 100 ou 1000, não interessa, depende das circunstâncias, mas é sempre, essa escolha existe sempre na fotografia, quer no ato de cada fotografia, quer depois no ato de uma montagem, de uma exposição. Há sempre aquilo que fica de fora, e muitas vezes é muito mais do que aquilo que se está a ver, mas é assim, tem que ser assim.
1: E acima de tudo há muito património nesta vivência dos edifícios, das zonas urbanas. Há muito património que, como disse no início, no espaço ao lado, quem passa todos os dias ali não percebe que há este edifício a pontuar o meio de uma outra paisagem.
0: Sim, mas é essencialmente um património cultural, porque é o que está aqui nesta mostra. Ou seja, nós não nos preocupamos em fotografar os edifícios mais importantes. Por exemplo, no caso do Duarte Belo, que fotografou as zonas urbanas, ele fotografou as ruas, as praças das cidades.
1: Não foi
0: e das
1: só
0: vilas,
1: as zonas históricas ou outros edifícios.
0: Exato, tal como as viu quando as percorreu, enfim, no processo de trabalho que ele pratica e que já é experiente. Assim como eu fotografei aquilo que me foi dado ver do comboio, porque eu utilizei o comboio como dispositivo de observação e de atravessamento. Portanto, fotografei sentado à janela do comboio aquilo que me foi dando de ver, e depois tive que fazer uma escolha, evidentemente, e a Júlia, como curadora, a Júlia Bicari como curadora, depois ajudou a fazer esta montagem que tentou reconstituir aqui a dinâmica quase cinematográfica do atravessamento que o comboio faz da paisagem, que, tentando trazer para aqui também uma sensação de imersão nessa paisagem que o comboio proporciona, não é? Quando a atravessa. Também é interessante pensar que o comboio é um traçado ferroviário, é um plano que foi desenhado há 170 anos atrás. Estamos este ano a comemorar o aniversário do comboio, desse conceito, os 170 anos dessa existência. Sim. E foi um plano de desenvolvimento que foi pensado há 170 anos, e agora aquilo que é possível ver a partir do comboio que atravessa essa estrutura viária é aquilo que está nesta exposição, no que diz respeito ao Médio Tejo, evidentemente. E quer nos agrade, quer não, é aquilo que lá está e que foi visto pela câmara fotográfica, e portanto tem esse valor, digamos assim, vale o que vale, não é? Mas é aquilo que lá está.
1: Deixa-me fazer-lhe uma pergunta que tem a ver com os dias de hoje. Qualquer cidadão tem duas ou três máquinas, câmaras fotográficas através dos telemóveis, mas fotografia é um bocadinho diferente de apontar um dispositivo e captar uma imagem, ou não?
0: Certamente que sim. A fotografia é um ato de escolha, de pré-determinação, de vontade de produzir, de retirar daquela realidade algo de significativo. E é verdade que a fotografia se democratizou, se banalizou até, não é? Porque hoje em dia pode-se falar da banalização da imagem fotográfica, porque de facto qualquer pessoa é hoje portadora de uma câmara fotográfica e fotografa, e portanto...
1: Fotografa ou colhe imagens?
0: Imagens.
1: Deixa-me fazer-lhe a pergunta, sim, desta forma, mas, em jeito de provocação, porque é muito, sim, o que acontece. Sim. Qualquer pessoa
0: mas,
1: hoje...
0: Mas de facto, sem uma consciência clara do que está a fazer, sim, exatamente, as imagens resultam, os mecanismos funcionam, o processo fotográfico é muito funcional, recolhe imagens qualificadas, os equipamentos fotográficos estão cada vez também mais qualificados, mesmo os do telemóvel, mas sempre que perguntei isto aos meus alunos... já neste pleno ambiente da tecnologia e do digital, que era em 10 fotografias quantas é que acham que estão de facto boas, quase sempre me disseram 2 ou 3. Daí que a grande maioria das fotografias que fazemos hoje não estão, nós consideramos como úteis. Pômo-las de lado, seja o que isso quer dizer.
1: Há a consciência de
0: que de facto a fotografia não corresponde à imagem mental que trazemos daquele sítio. Não é? Porque as pessoas, quando olham para um sítio e desejam fotografar, é porque criaram uma relação com aquilo, mas quando depois olham para a fotografia percebem que essa relação não está lá, por qualquer razão. Faltou o ponto de vista correto, o enquadramento, a distância focal exata, a fotometria adequada, o que for, não é? Porque há todas estas processos e linguagens que pertencem à fotografia e aos fotógrafos, que a grande maioria das pessoas desconhece e que não dá conta de que é necessário ter em conta para conseguir uma representação que corresponda ao sentimento que teve quando olhou para aquele objeto, para aquela pessoa, para aquela paisagem ou para o que quer que seja.
1: Deixa-me perguntar ao fotógrafo e ao professor se uma fotografia ainda é aquela imagem que conta uma história.
0: Sim, todas as fotografias contam uma história, isso é verdade, sim. Isso ainda será verdade.
1: Que...
0: Sim, penso que sim. Embora, muitas vezes, apesar disso, é necessário colocar um título, uma legenda, ou seja, é preciso acrescentar à fotografia um contexto.
1: Contextualizar.
0: E normalmente faz-se isso colocando uma legenda, um título ou uma indicação desse género, para que a história, de facto, possa fazer um sentido qualquer, mais concreto e mais ligado à intenção que a pessoa teve quando fez a fotografia.
1: Então, nos nossos dias há muitos grupos de fotógrafos amadores, para lá dos profissionais e de quem vive a trabalhar na fotografia, mas há procura de informação mais técnica, mesmo que não seja fazer um curso, de junto de quem sabe, perguntar como é que eu posso fazer para melhorar, o que é que eu posso fazer para acrescentar mais qualquer coisa às fotografias, sem ser só ter um telemóvel ou uma câmara e andar por aí a disparar?
0: Há muitas soluções, as pessoas podem procurar informação autonomamente, mas, por exemplo, nós temos a Paisagem Adjacente, que é uma associação cultural que nós criamos, e estamos a fazer mediação cultural. Essa mediação cultural implica visitas guiadas, implica oficinas de fotografia, e no sábado, dia 18, vamos fazer aqui uma visita mediada e oficina de fotografia para o público em geral.
1: Por aí que eu iria pegar, precisamente nessas atividades paralelas.
0: Em Mação, vamos fazer em setembro uma oficina de fotografia que se se chama Descobrir Mação, e estamos a criar essas dinâmicas aqui na região e as pessoas que podem procurar-nos e nós estaremos disponíveis para criar soluções que possam ajudar as pessoas a fazer fotografias melhores.
1: Esta parceria com a comunidade intermunicipal, e faço aqui por causa da itinerância e de encontrar espaço para mostrar o trabalho, para montar a exposição em cada um dos municípios, vem acrescentar mais valor também àquilo que é o trabalho que está aqui feito e que estaria guardado nas vossas gavetas, nos vossos álbuns.
0: Sim, com certeza. Esta iniciativa, sustentada e financiada pela comunidade inteira municipal, é de facto uma coisa diferente e única. Acho que é a primeira vez que se faz uma exposição desta natureza, que traz a fotografia para facilitar este contacto entre uma realidade e a representação dessa realidade, através precisamente da imagem fotográfica. E depois, não só a exposição, mas depois esta ideia da própria itinerância. Nós estamos na terceira vez que esta exposição é montada. Foi montada em Tomar, em Torres Novas, agora em Mação. Já há negociações com outros municípios que mostraram interesse, alguns muito declarado, e portanto a exposição vai continuar a estar disponível aqui no Médio Tejo. A exposição e a mediação cultural que acompanha a exposição, as visitas guiadas com escolas, claro, as visitas mediadas e a oficina de fotografia, como disse, para quem quer que seja fotógrafo amador, técnicos de museus, professores, estudantes. Temos tido essa experiência muito interessante, de pessoas interessadas e interessantes que já estiveram connosco, e vamos continuar com outras iniciativas paralelas a esta, nomeadamente oficinas de fotografia, como disse, aqui em Mação, em setembro, vai haver uma. E contamos com as pessoas para a participação.
1: Fotógrafo há mais de 40 anos, Duarte Belo continua a regressar regularmente aos mesmos locais para documentar as transformações do território. Embora reconheça que existe uma maior preocupação com a recuperação do património e com a qualificação do espaço urbano, considera que ainda há um longo caminho a percorrer. O fotógrafo é arquiteto de profissão.
2: Eu que procurei nesta exposição, não tanto focar-me naquele património mais turístico e monumental, mas no espaço urbano em que as pessoas vivem. E nesse sentido procurei, muitas fotografias foram feitas especificamente para esta exposição, e outras procurei no meu arquivo, que de facto tem 2 milhões e meio de fotografias.
1: É muita fotografia junto, não é?
2: É muita fotografia, quase todas do espaço português. E procurei no arquivo imagens que correspondessem ao conceito que eu defini para a minha participação nesta exposição, que foi representar as vilas e cidades do Médio Tejo, basicamente.
1: E ao fim e ao cabo, mostrar um olhar para aquilo, se calhar onde nós passamos todos os dias, em edifícios perfeitamente normais, e que nos desponta aqui a curiosidade de tentar perceber o porquê este edifício estar aqui, porque não é um edifício histórico, não é?
2: Eu acho que o desafio que eu lanço é mesmo tentarmos olhar para as cidades e vilas onde vivemos de uma forma diferente, valorizar ou ter um sentido crítico em relação a muitos aspectos do espaço urbano que, de facto, muitas vezes não é muito qualificado. Isto não é, obviamente, exclusivo do Médio Tejo, nem das cidades e vilas aqui, é o país todo, e eu acho que é urgente uma reflexão sobre o espaço em que vivemos. Pá, e se calhar 90% da população vive em vilas e cidades, e há que pensar formas de qualificar o espaço.
1: Quando olhamos para este tipo de fotografias, e o olhar do fotógrafo, temos uma região muito diferente, ou é toda muito similar no que ao edificado, à cultura diz respeito? Através da fotografia, do olhar do fotógrafo, não do conhecimento das cidades ou das vilas.
2: Tem algumas peculiaridades, como tem, eu acho que mesmo cada povoação tem a sua própria identidade e diferenças em relação às vizinhas, nomeadamente porque a topografia é sempre diferente. O solo a que se agarram as povoações é sempre diferente, e nesse sentido gera também modos de povoamento diferente, mas há uma identidade comum, não só aqui ao Médio Tejo, mas quase a todo o país. Depois há variações regionais, mas há uma identidade grande em muitos aspectos do povoamento, porque os materiais são os mesmos e há muitas limitações na construção, e é um país que não se pode dizer propriamente rico, e então isso reflete-se no edificado. De qualquer forma, tem, por exemplo, o Tejo, o Rio Tejo, que estrutura o território, confere-lhe uma identidade muito grande que decorre dessa singularidade geográfica. E, nesse sentido, é uma mais-valia, diria eu, que vale a pena conhecer.
1: O ser cidade ou vila, nota-se aqui alguma diferença nesse património ou nem por isso?
2: Eu diria que nem por isso. Talvez no património mais monumental se note. As cidades têm tendência a ter um castelo, uma igreja matriz, mais sumptuosas, e outro, o equipamento urbano, mas de uma maneira geral, em termos de espaço em que todos vivemos, eu diria que não há grande diferença.
1: Dos locais onde a exposição já esteve, há perguntas de visitantes que lhe fazem porquê este edifício ou porquê aquela rua, ou não?
2: Eu acho que assim, a maior, diria, perplexidade, se calhar, é as pessoas não estarem à espera de ver os seus espaços representados desta forma, mas geralmente incide-se no património monumental e deixa-se um bocado de lado estes espaços que eu gosto de fotografar, embora por vezes apareça também o património monumental.
1: Certo. Mas aparece aqui o cotidiano, acaba por ser um bocadinho urbano.
2: Sim, sim, é o espaço todos os dias, e as pessoas ficam um bocadinho espantadas porque estão mais habituadas a ver os grandes monumentos da região, e eu fugi um bocadinho dessa abordagem.
1: É um trabalho que vai continuar a olhar para esta região, e pergunto-lhe se ao longo do seu percurso da fotografia vai olhando para as diferenças, há algum do património que já fotografou e que agora possa aparecer eventualmente remodelado, recuperado, quase novo?
2: Sim, eu gosto de regressar, eu fotografo desde da segunda metade dos anos 80, aliás tenho aqui na exposição algumas fotografias dos anos 90 do Tejo, para fazer assim um contexto geográfico, não só vilas e cidades, e gosto de voltar aos mesmos sítios e voltar a fotografar e tentar perceber como é que as coisas se alteraram, se para melhor, se para pior, o que é que aconteceu, e faço esse exercício com bastante regularidade. E fiz aqui também, embora não tenhamos aqui termos de comparação de fotografias que eu tenha feito no passado, mas há vários sítios que fotografei agora recentemente que já tinha fotografado no passado. Mas como não cabe tudo numa única exposição, claro, fez esta opção.
1: Me pergunto agora do ponto de vista daquilo que a sociedade vai-se ganhando nos dias de hoje, mais essa consciência de recuperar património, ou ainda não?
2: Eu acho que sim.
1: Já se vai ganhando mais?
2: Vai-se ganhando mais. O que eu não sei, essa capacidade de fazer mal, digamos assim, continua a ser superior à capacidade de fazer bem. E o território ressente-se desta desigualdade. No fundo, continuamos a divergir num espaço qualificado, diria eu. Mas nota-se claramente que há muito mais preocupações de fazer bem. E há recuperações em edifícios antigos ou na malha urbana consolidada em que há preocupação já de fazer com outros critérios, que eu acho que são muito mais qualificados em relação ao espaço.
1: A mostra está patente no Centro Cultural Elvino Pereira, em Maçã, até ao final do mês de agosto. A GNR vai realizar uma operação de patrulhamento e de controlo e fiscalização rodoviária a partir de hoje e até domingo, em especial nos acessos à área onde decorre a 44ª Concentração Internacional de Motas em Faro. Em comunicado, a Guarda alerta que durante o ano de 2025 foram registados mais de 8 mil acidentes de viação envolvendo veículos de duas rodas, dos quais resultaram 114 vítimas mortais, 30% do total geral. Entre 2020 e 2025, cerca de 27% das vítimas mortais, 32% dos feridos graves e 20% dos feridos ligeiros resultaram de acidentes de viação envolvendo este tipo de veículos, segundo os dados divulgados pela GNR. A Guarda prevê, no âmbito desta concentração de motas que decorre no Val das Almas, em Faro, um aumento significativo do volume de tráfego de veículos de duas rodas nos principais eixos rodoviários de acesso à região do Algarve. No próximo fim de semana, 17, 18 e 19 de julho, realiza-se em Constância a 31ª edição da Astrofesta com o tema Geração Ciência. Esta edição assinala também os 30 anos da Ciência Viva. Ao longo destes 3 dias, o festival oferece um programa diversificado de atividades gratuitas para todas as idades, repleto de ciência, diversão e muitas observações. De destacar, sábado, durante a tarde, um ciclo de palestras proferidas por investigadores e comunicadores de ciência de renome, entre os quais Rosália Vargas, Catarina Lobo, Teresa Barata, entre outros. Para as 9 da noite, há ainda lugar uma palestra dada pelo Presidente da Ciência Viva, Pedro Russo. Entre as novidades deste ano, destaca-se a primeira edição da Astrofesta dos Pequenitos, com sessões dedicadas aos mais novos nas manhãs do festival. À noite, os mais resistentes e entusiastas poderão participar em observações astronómicas que se prolongam até ao nascer do Sol. A campeã em título argentina qualificou-se para a final do Mundial de Futebol 2026 ao vencer Inglaterra por 2-1, com reviravolta na segunda meia-final em jogo que foi disputado em Atlanta, nos Estados Unidos. A formação inglesa até se adiantou no marcador com um gol de Anthony Gordon aos 55 minutos, mas os sul-americanos responderam na parte final com golos de Enzo Fernandes aos 85 e Lautaro Martínez aos 90 mais 2, ambos assistidos pelo pé direito de Lionel Messi. Na inédita final marcada para domingo, às 3 da tarde locais, 20 horas em Lisboa, no estádio MetLife em East Rutherford, a Argentina, que repete finais de 1930, 78, 86, 1990, 2014 e 2022, defronta a Espanha, que bateu a França por 2-0 na outra meia-final e que ganhou o título mundial apenas por uma vez em 2010. 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
3: Bom dia. Está quase a terminar o Campeonato do Mundo de Futebol. Não nos correu tão bem como esperávamos. Felizmente, Cabo Verde dá-nos algumas alegrias a nós e aos cabo-verdianos, lusófonos por esse mundo fora. Mas este é um Mundial de Futebol em que se percebe claramente que o futebol já não é só um desporto e não apenas um negócio, mas é também uma grande palhaçada. As intervenções de Trump a tirar cartões vermelhos a jogadores da seleção. O presidente da FIFA a celebrar golos de algumas seleções e a autorizar alargar o intervalo para haver compromissos publicitários revela que perderam todos a cabeça. O desporto e o futebol são demasiado importantes para andarmos a brincar com eles, porque são, é o futebol e é o desporto que traz o método, a disciplina, a fibra, a honestidade, o espírito de equipa a milhares de gerações ao longo dos anos. Tenhamos juízo. Não usamos o futebol apenas e só para encher os bolsos de alguns. O desporto é muito mais do que isso. Bom dia.
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1: Para o final do tempo para esta sexta-feira, céu pouco nublado o Olimpo, com vento fraco, as máximas previstas, 23 graus para o Porto, 29 para Coimbra e Lisboa, para Torres Novas e Vila de Rei, 30 para Tomar, Vila Nova da Barquinha, 31 para Santarém, Constância, Entroncamento de Mação e Sardual e 32 para Abrantes. É tudo quanto a notícias, continuação de boa quinta-feira, boa tarde.
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17: E agora estão 28 graus.
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19: A Venezuela foi abalada por dois sismos de grande intensidade a 24 de junho. 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
6: 5 minutos depois das 7, muito boa tarde, bom trabalho se for o seu caso e se está na estrada, boa viagem e obrigada por levar consigo a Antena Livre. Tenha uma ótima tarde, espero que goste das músicas que trouxe para partilhar consigo. Eu sou a Alexandra Pimentel e acredite, é muito bom tê-lo aí desse lado.

0: Olá, boa tarde. É bom saber que está com a Antena Livre a ouvir todas estas músicas fantásticas, ainda até às 8 da noite. Sou eu, Alexandra Pimentel, quem as escolhe. Espero que goste.
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0: Estamos quase a chegar às 7:30 da tarde. Passam agora 27 minutos da hora certa. Bom trabalho, se for o seu caso, e obrigada por escolher a Antena Livre para lhe fazer companhia. Assim que está de regresso a casa, boa viagem.

0: É bom passar mais uma tarde sempre ao som das músicas que afinal nos fazem sentir tão bem. Muito boa tarde.
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6: E é assim que vai acontecendo mais uma tarde na rádio como você gosta, sempre lado a lado com grandes canções. Muito boa tarde.

0: Grande canção, não acha? O Luís Delgado, que chega já a seguir às 8 da noite, tem muitas mais para partilhar consigo. Agora estamos a 3 minutos da hora certa. Eu sou a Alexandra Pimentel e estou por cá de segunda a sexta-feira, entre as 5 da tarde e as 8 da noite.
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1: Olá, muito boa noite, esta é a Antena Livre e as últimas novidades do mundo da música estão aqui mesmo em Power Play.

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3: O diretor executivo do Serviço Nacional de Saúde, Álvaro Almeida, reconheceu que têm existido constrangimentos nas urgências regionais de obstetrícia e ginecologia de Setúbal e de Loures, mas assegurou que estas nunca encerraram e têm mantido a capacidade de resposta. Álvaro Almeida falava à margem de uma conferência sobre inteligência artificial em Lisboa.
4: Historicamente, nós sabemos que há períodos de picos de procura que se coincidirem com períodos em que há escassez de recursos humanos, nomeadamente médicos, geram constrangimentos nas urgências. Sempre tivemos esses constrangimentos. A criação das urgências regionais permitiu-nos reduzir esses constrangimentos, mas não necessariamente evitá-los, porque a escassez, o problema de fundo, que é a escassez de recursos humanos, subsiste.
3: O diretor executivo respondia desta forma aos relatos de alguns constrangimentos verificados nos últimos dias, que, segundo o jornal Observador, se devem, no caso do Hospital Beatriz Ângelo, em Loures, à falta de vagas no bloco de partos, que tem apenas 5 camas, e no caso de Garcia de Horta, em Almada, à falta de médicos obstetras.
4: A criação das urgências centralizadas visa concentrar os recursos numa única urgência. E, portanto, dessa forma nós conseguimos um reforço, porque uma urgência que só tinha os médicos de uma unidade passou a ter os médicos de mais do que uma unidade, médicos, indismédicos, enfermeiros e todos os profissionais de saúde que são necessários para assegurar o funcionamento das urgências. Não, a criação das urgências regionais não vai acrescentar médicos ao sistema. Os médicos são os mesmos, mas ao concentrarmos, estamos a permitir que aquelas unidades funcionem em melhores condições. E o facto é que as urgências regionais, desde que foram criadas, não tiveram um único dia encerrados, contrariamente ao que se passava com as urgências dos hospitais que as compuseram, que frequentemente estavam encerradas.
3: Álvaro Almeida disse ainda que não só nunca estiveram encerradas, como houve aumento significativo na atividade. Apesar de tudo, reiterou que podem continuar a existir dificuldades pontuais. O Ministro da Defesa Nacional admitiu avaliar a possibilidade de adesão à constelação de satélites da NATO e referiu que Portugal está focado na concretização da constelação do Atlântico. Nuno Melo falava à margem do seminário, a nova centralidade dos Açores. Para já, o foco é esse. Há ainda um caminho a fazer até se atingir o número de satélites que vão permitir essa constelação, afirmou Nuno Melo.
5: O nosso empenho no momento está na concretização da constelação do Atlântico, beneficiando de recursos que são sempre escassos, mas em novos mecanismos de financiamento que foram surgindo ao nível europeu. O próprio SAFE contempla uma parcela que tem que ver com satélites e trazendo-se para Portugal uma capacidade de produção que depois assegura incorporação tecnológica, criação de postos de trabalho e retorno para a economia. E para já o nosso foco é esse. Temos ainda um caminho a fazer até atingirmos o número de satélites que permitirão essa constelação. Eu devo dizer que é um dos casos em que Portugal está muito à frente de Espanha. A constelação do Atlântico sendo na gênese ibérica, enfim, na verdade Portugal está muito à frente. Quando a Presidente da Comissão Europeia elogia o investimento no espaço na Europa, falo focando precisamente Portugal, como sendo o país que está a fazer esse trabalho melhor do que os outros, e para já o nosso foco está aí, não invalida uma avaliação que é permanente, quer junto da Força Aérea, quer junto do Estado-Maior-General das Forças Armadas, mas sobre isso para já não tenho como adiantar muito mais.
6: Então para já Portugal não vai aderir a essa iniciativa como fez Espanha?
5: Para já não lhe posso nem confirmar nem desmentir, não há neste momento uma decisão que esteja afirmada, tomada, não lhe vou nem confirmar nem desmentir, essa avaliação é permanente.
3: Questionado diretamente se Portugal vai aderir a este projeto da NATO, à semelhança de Espanha, o Ministro da Defesa disse que não iria confirmar nem desmentir. O município de Pedrógão Grande, do norte do Distrito de Leiria, vai criar um corpo de voluntários de proteção civil, cujo regulamento foi publicado em Diário da República. A questão do voluntariado é uma questão muito séria. Depois dos acontecimentos de 2017 e agora a propósito das tempestades, houve a necessidade de se perceber que as pessoas têm uma enorme vontade em ajudar. Segundo João Marques, a constituição deste corpo de voluntários tem a ver com a questão da organização e também de corresponder à vontade da população.
7: A questão do voluntariado é uma questão muito séria para nós.
0: E depois dos acontecimentos de 2017 e agora a propósito, portanto, também das tempestades, sentimos, portanto, das pessoas uma enorme vontade de ajudar. Portanto, a constituição destes grupos voluntários tem a ver com uma questão também de organização e também de corresponder à vontade da população e portanto, corresponder a este espírito de entreajuda que existe na população de Pedra do Grande. E é essencialmente isto. Mas já temos pessoas a perguntar quando é que podem inscrever-se, já temos aderentes, temos nomeadamente já um grupo também de voluntários, mas de apoio, já de apoio, portanto, também à proteção civil, mas mais especializado, mais no campo da assistência social e da psicologia, que está a ter também um grande sucesso. Portanto, tudo leva a crer que este corpo de voluntários também o venha a ter.
3: Questionado se espera a adesão, o autarca declarou que já há pessoas a perguntar quando é que podem inscrever-se. O governo já pagou cerca de 25,3 milhões de euros em apoios às famílias com habitações afetadas pelas intempéries. O anúncio foi feito pela Comissão de Coordenação e Desenvolvimento Regional de Lisboa e Vale do Tejo no Parlamento, em audição na Comissão Eventual para a Resiliência Nacional, Prevenção de Catástrofes e Acompanhamento do PRR. O vice-presidente do Conselho Diretivo da CCDR-LVT, José Alho, afirmou que o organismo já decidiu 9.558 das 9.840 candidaturas submetidas ao programa de apoio à habitação própria e permanente, segundo indicou o responsável. Foram afetados pagamentos a 5.899 beneficiários, num montante global de 25,3 milhões de euros. No entanto, a CCDR-LVT indicou que indiferiu 3.659 candidaturas por falta de elegibilidade, insuficiência de documentação ou desistência dos requerentes. A GNR vai realizar uma operação de patrulhamento e de controlo e fiscalização rodoviária a partir de hoje e até domingo, em especial nos acessos à área onde decorre a 44ª Concentração Internacional de Motas em Faro. Em comunicado, a Guarda alerta que durante o ano de 2025 foram registados mais de 8 mil acidentes de viação envolvendo veículos de duas rodas, dos quais resultaram 114 vítimas mortais, 30% do total geral. Entre 2020 e 2025, cerca de 27% das vítimas mortais, 32% dos feridos graves e 20% dos feridos ligeiros resultaram de acidentes de viação envolvendo este tipo de veículos, segundo os dados divulgados pela GNR. A Guarda prevê, no âmbito desta concentração de motas que decorre no Val das Almas, em Faro, um aumento significativo do volume de tráfego de veículos de duas rodas nos principais eixos rodoviários de acesso à região do Algarve. No próximo fim de semana, 17, 18 e 19 de julho, realiza-se em Constância a 31ª edição da Astrofesta com o tema Geração Ciência. Esta edição assinala também os 30 anos da Ciência Viva. Ao longo destes 3 dias, o festival oferece um programa diversificado de atividades gratuitas para todas as idades, repleto de ciência, diversão e muitas observações. De destacar, sábado, durante a tarde, um ciclo de palestras proferidas por investigadores e comunicadores de ciência de renome, entre os quais Rosália Vargas, Catarina Lobo, Teresa Barata, entre outros. Para as 9 da noite há ainda lugar uma palestra dada pelo Presidente da Ciência Viva, Pedro Russo. Entre as novidades deste ano destaca-se a primeira edição da Astrofesta dos Pequenitos, com sessões dedicadas aos mais novos nas manhãs do festival. À noite, os mais resistentes e entusiastas poderão participar em observações astronómicas que se prolongam até ao nascer do Sol. Para o final do tempo para esta sexta-feira, saiu pouco nublado o Olimpo, com vento fraco, as máximas previstas, 23 graus para o Porto, 29 para Coimbra e Lisboa, para Torres Novas e Vila de Rei, 30 para Tomar, Vila Nova da Barquinha, 31 para Santarém, Constância, Entroncamento de Mação e Sardual e 32 para Abrantes. É tudo quanto a notícias, só me resta desejar-lhe a continuação de uma ótima noite e dizer-lhe fique por aí que fica bem.
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1: E espero muito sinceramente que esteja a ter uma noite muito agradável. Espero muito sinceramente também que goste das músicas que selecionei para si. As últimas novidades do Mundo da Música rodam agora em Power Play.

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0: Olá, muito boa noite. Eu sou o Luís Delgado e este é o Power Play.

0: E as últimas músicas fazem furor em todo o mundo, rodam aqui mesmo em Powerplay.
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0: E estas 2 horas de Powerplay, todos os dias, dão-lhe a conhecer as últimas novidades do mundo da música. 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

0: Olá, muito boa noite. Eu sou o Luís Delgado e faço-lhe companhia no Power Play.
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0: Eu chamo Berta e hoje trago-lhe, acredito eu, uma surpresa. Um livro de não-ficção que se lê com a avidez com que se lê os grandes romances. É esse o fascínio da escrita de Herbert George Wells, o autor de História Essencial do Mundo, a minha sugestão literária de hoje. Desengane-se quem pensa que o aclamado escritor, 4 vezes nomeado para o Prémio Nobel da Literatura, escreveu apenas ficção. Também escreveu, extensamente, sobre história, política e assuntos sociais, e foi inclusivamente um dos maiores intelectuais da sua época. É verdade que A Guerra dos Mundos e A Máquina do Tempo são 2 títulos incontornáveis que alcançaram vendas memoráveis. Mas, dos mais de 100 livros que escreveu, História Essencial do Mundo é, aliás, um dos seus livros mais ambiciosos. E isto não só pela dimensão do percurso que abarca, desde as origens da Terra até ao século XX, mas também pelo rigor e pela abordagem inteligente. Muitos leitores afirmam mesmo que este é o relato mais imparcial alguma vez escrito sobre a história mundial. E o mais espantoso é que continua absolutamente pertinente e fascinante nos nossos dias. Publicada pela primeira vez em 1922, esta História Essencial do Mundo é uma síntese fantástica da grande aventura da humanidade, desde a antiguidade até meados do século passado. Ao longo do caminho, o autor considera temas tão diversos como os homens das cavernas do Neolítico, as civilizações romana e bizantina, a ascensão do judaísmo, a Idade de Ouro de Atenas, a vida de Cristo, o surgimento do Islão, a Idade das Trevas, o Renascimento, a descoberta da América, a Revolução Industrial, a Primeira Guerra Mundial, entre muitos outros. De tirar o fôlego no seu alcance e apaixonada na sua intensidade, esta história continua a ser uma das mais legíveis e emocionantes dentro deste género. Leia-o, informe-se e divirta-se. Este livro tem muito para lhe oferecer, acredite. Até breve e boas leituras.
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21: Espero que faça um balanço positivo do seu dia e que tenha uma noite fantástica a ouvir as grandes canções da sua rádio.

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0: esta é a Antena Livre, a rádio como você gosta. Muito boa noite, é um prazer tê-lo aí desse lado.
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0: E se for o seu caso, desejo-lhe uma boa viagem ou bom trabalho. 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
1: Bom dia. Está quase a terminar o Campeonato do Mundo de Futebol. Não nos foram tão bem como esperávamos. Felizmente Cabo Verde dá-nos algumas alegrias a nós e aos cabo-verdianos, lusófonos por esse mundo fora. Mas este é um Mundial de Futebol em que se percebe claramente que o futebol já não é só um desporto e não apenas um negócio, mas é também uma grande palhaçada. As intervenções de Trump a tirar cartões vermelhos a jogadores da seleção. O presidente da FIFA a celebrar golos de algumas seleções e a autorizar alargar o intervalo para haver compromissos publicitários revela que perderam todos a cabeça. O desporto e o futebol são demasiado importantes para andarmos a brincar com eles, porque é o futebol e é o desporto que traz o método da disciplina, a fibra, a honestidade, o espírito de equipa a milhares de gerações ao longo dos anos. Tenhamos juízo. Não usemos o futebol apenas e só para encher os bolsos de alguns. O desporto é muito mais do que isso. Bom dia.
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3: Continuamos, você e eu, a partilhar grandes canções esta noite. Estamos ligados na rádio como você gosta.

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0: As melhores músicas na sua rádio preferida a tocar comigo. Liliana Wá, como sempre a esta hora. É um prazer, sabia? Muito boa noite.
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1: Informação com o jornalista Jerónimo Belo Jorge.
2: O diretor executivo do Serviço Nacional de Saúde, Álvaro Almeida, reconheceu que têm existido constrangimentos nas urgências regionais de obstetrícia e ginecologia de Setúbal e de Loures, mas assegurou que estas nunca encerraram e têm mantido a capacidade de resposta. Álvaro Almeida falava à margem de uma conferência sobre inteligência artificial em Lisboa.
3: Historicamente, nós sabemos que há períodos de picos de procura que se coincidirem com períodos em que há escassez de recursos humanos, nomeadamente médicos, geram constrangimentos nas urgências. Sempre tivemos esses constrangimentos. A criação das urgências regionais permitiu-nos reduzir esses constrangimentos, mas não necessariamente evitá-los, porque a escassez, o problema de fundo, que é a escassez de recursos humanos, subsiste.
2: O diretor executivo respondia desta forma aos relatos de alguns constrangimentos verificados nos últimos dias, que, segundo o jornal Observador, se devem, no caso do Hospital Beatriz Ângelo, em Loures, à falta de vagas no bloco de partos, que tem apenas 5 camas, e no caso de Garcia de Horta, em Almada, à falta de médicos obstetras.
3: A criação das urgências centralizadas visa concentrar os recursos numa única urgência. E, portanto, dessa forma nós conseguimos um reforço, porque uma urgência que só tinha os médicos de uma unidade passou a ter os médicos de mais do que uma unidade, médicos, endismédicos, enfermeiros e todos os profissionais de saúde que são necessários para assegurar o funcionamento das urgências. A criação das urgências regionais não vai acrescentar médicos ao sistema. Os médicos são os mesmos, mas ao concentrarmos, estamos a permitir que aquelas unidades funcionem em melhores condições. E o facto é que as urgências regionais, desde que foram criadas, não tiveram um único dia encerrados, contrariamente ao que se passava com as urgências dos hospitais que as compuseram, que frequentemente estavam encerradas.
2: Álvaro Almeida disse ainda que não só nunca estiveram encerradas, como houve aumento significativo na atividade, apesar de tudo reiterou que podem continuar a existir dificuldades pontuais. O Ministro da Defesa Nacional admitiu avaliar a possibilidade de adesão à constelação de satélites da NATO e referiu que Portugal está focado na concretização da constelação do Atlântico. Nuno Melo falava à margem do seminário, a nova centralidade dos Açores. Para já, o foco é esse. Há ainda um caminho a fazer até se atingir o número de satélites que vão permitir essa constelação, afirmou Nuno Melo.
4: O nosso empenho no momento está na concretização da constelação do Atlântico, beneficiando de recursos que são sempre escassos, mas em novos mecanismos de financiamento que foram surgindo ao nível europeu. O próprio SAFE contempla uma parcela que tem que ver com satélites e trazendo-se para Portugal uma capacidade de produção que depois assegura incorporação tecnológica, criação de postos de trabalho e retorno para a economia. E para já o nosso foco é esse. Temos ainda um caminho a fazer até atingirmos o número de satélites que permitirão essa constelação. Eu devo dizer que é um dos casos em que Portugal está muito à frente de Espanha. A constelação do Atlântico sendo na gênese ibérica, enfim, na verdade Portugal está muito à frente. Quando a Presidente da Comissão Europeia elogia o investimento no espaço na Europa, falo focando precisamente Portugal, como sendo o país que está a fazer esse trabalho melhor do que os outros, e para já o nosso foco está aí, não invalida uma avaliação que é permanente, quer junto da Força Aérea, quer junto do Estado-Geral das Forças Armadas, mas sobre isso para já não tenho como adiantar muito mais.
5: Então para já Portugal não vai aderir a essa iniciativa como fez Espanha?
4: Para já não lhe posso nem confirmar nem desmentir, não há neste momento uma decisão que esteja afirmada, tomada, não lhe vou nem confirmar nem desmentir, essa avaliação é permanente.
2: Questionado diretamente se Portugal vai aderir a este projeto da NATO, à semelhança de Espanha, o Ministro da Defesa disse que não iria confirmar nem desmentir. O município de Pedrógão Grande, do norte do Distrito de Leiria, vai criar um corpo de voluntários de proteção civil, cujo regulamento foi publicado em Diário da República. A questão do voluntariado é uma questão muito séria. Depois dos acontecimentos de 2017 e agora a propósito das tempestades, houve a necessidade de se perceber que as pessoas têm uma enorme vontade em ajudar. Segundo João Marques, a constituição deste corpo de voluntários tem a ver com a questão da organização e também de corresponder à vontade da população.
6: A questão do voluntariado é uma questão muito séria para nós. e depois dos acontecimentos que, de 2017 e agora em, a propósito, portanto, também das tempestades, sentimos, portanto, das pessoas uma enorme vontade de ajudar. Portanto, a constituição deste grupo de voluntários tem a ver com uma questão também de organização e também de corresponder à vontade da população e, portanto, corresponder a este espírito de entreajuda que existe na população de Pedrógão Grande. E é essencialmente isto. Mas já temos pessoas a perguntar quando é que podem inscrever-se, já temos aderentes, temos nomeadamente já um grupo também de voluntários, mas de apoio, já de apoio, portanto, também à proteção civil, mas mais especializado, mais no campo da assistência social e da psicologia, que está a ter também um grande sucesso. Portanto, tudo leva a crer que este corpo de voluntários também o venha a ter.
2: Questionado se espera a adesão, o autarca declarou que já há pessoas a perguntar quando é que podem inscrever-se. O Governo já pagou cerca de 25,3 milhões de euros em apoios às famílias com habitações afetadas pelas intempéries. O anúncio foi feito pela Comissão de Coordenação e Desenvolvimento Regional de Lisboa e Vale do Tejo no Parlamento, em audição na Comissão Eventual para a Resiliência Nacional, Prevenção de Catástrofes e Acompanhamento do PRR. O Vice-Presidente do Conselho Diretivo da CCDRLVT, José Alho, afirmou que o organismo já decidiu 9.558 das 9.840 candidaturas submetidas ao Programa de Apoio à Habitação Própria e Permanente, segundo indicou o responsável. Foram afetados pagamentos a 5.899 beneficiários, num montante global de 25,3 milhões de euros. No entanto, a CCDRLVT indicou que indiferiu 3.659 candidaturas por falta de elegibilidade, insuficiência de documentação ou desistência dos requerentes. A GNR vai realizar uma operação de patrulhamento e de controlo e fiscalização rodoviária a partir de hoje e até domingo, em especial nos acessos à área onde decorre a 44ª Concentração Internacional de Motas em Faro. Em comunicado, a Guarda alerta que durante o ano de 2025 foram registados mais de 8 mil acidentes de viação envolvendo veículos de duas rodas, dos quais resultaram 114 vítimas mortais, 30% do total geral. Entre 2020 e 2025, cerca de 27% das vítimas mortais, 32% dos feridos graves e 20% dos feridos ligeiros resultaram de acidentes de viação envolvendo este tipo de veículos, segundo os dados divulgados pela GNR. A Guarda prevê, no âmbito desta concentração de motas que decorre no Val das Almas, em Faro, um aumento significativo do volume de tráfego de veículos de duas rodas nos principais eixos rodoviários de acesso à região do Algarve. No próximo fim de semana, 17, 18 e 19 de julho, realiza-se em Constância a 31ª edição da Astrofesta com o tema Geração Ciência. Esta edição assinala também os 30 anos da Ciência Viva. Ao longo destes 3 dias, o festival oferece um programa diversificado de atividades gratuitas para todas as idades, repleto de ciência, diversão e muitas observações. De destacar, sábado, durante a tarde, um ciclo de palestras proferidas por investigadores e comunicadores de ciência de renome, entre os quais Rosália Vargas, Catarina Lobo, Teresa Barata, entre outros. Para as 9 da noite, há ainda lugar uma palestra dada pelo Presidente da Ciência Viva, Pedro Russo. Entre as novidades deste ano, destaca-se a primeira edição da Astrofesta dos Pequenitos, com sessões dedicadas aos mais novos nas manhãs do festival. À noite, os mais resistentes e entusiastas poderão participar em observações astronómicas que se prolongam até ao nascer do Sol. Para o final do tempo para esta sexta-feira, saiu pouco nublado o Olimpo, com vento fraco, as máximas previstas, 23 graus para o Porto, 29 para Coimbra e Lisboa, para Torres Novas e Vila de Rei, 30 para Tomar, Vila Nova da Barquinha, 31 para Santarém, Constância, Entroncamento de Mação e Sardual e 32 para Abrantes. É tudo quanto a notícias, só me resta desejar-lhe a continuação de uma ótima noite e dizer-lhe fique por aí que fica bem.
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1: Bem-vindos ao Disto e Daquilo. Hoje tenho comigo uma convidada muito especial. Chama-se Márcia Santos, tem 37 anos, é natural de Vila Nova da Barquinha, casada, mãe de uma filha e dedica a sua vida a ajudar outras pessoas a encontrarem mais equilíbrio e bem-estar. É fundadora do Espaço Equilíbrios e é um gosto enorme receber-te aqui. Obrigada, Márcia, por teres aceito o meu convite. Bem-vinda ao estúdio da Antena Livre.
2: Olá, Joana, obrigada e boa tarde a todos.
1: Como é que foi essa infância? Passada sobretudo na localidade de Cafuz, Vila Nova da Barquinha. Para quem não conhece assim tão bem o nosso território, o Cafuz é ali uma pequena localidade que quase está no braço do concelho de Vila Nova da Barquinha e Tomar, não
2: certo.
1: É assim?
2: Sim, sim. É uma localidade mesmo muito pequena, com poucos habitantes e fica mesmo na extrema do concelho com Tomar. Tanto que muita gente até faz a vida mais no concelho de Tomar do que propriamente no lado da Barquinha.
1: E essa tua infância foi feita sobretudo no concelho de Tomar ou de Vila Nova da Barquinha? Em termos, por exemplo, de escolaridade?
2: Então, até ao quarto ano tive sempre aulas na Barquinha, portanto era nas Limeiras. A escola primária, o jardim de infância foi nas Limeiras, que pertence à Barquinha. Mas a partir daí, portanto, do quinto ano em frente, foi sempre para Tomar que fui.
1: Portanto, acabaste por fazer, portanto, ali o secundário e toda
2: sim,
1: a experiência?
2: Sim, a partir do quinto ano foi tudo em Tomar e os amigos, as amizades acabaram por permanecer mais as de Tomar e ligar-me mais às pessoas de Tomar do que propriamente. Claro que tenho ainda algumas amizades do lado das Limeiras, da Barquinha, mas acabou por ficar muito mais ali as amizades do lado de Tomar e cresci mais ali no lado de Tomar, sim.
1: Ao nível de infância propriamente dita, ela foi passada na rua. Que memórias é que tens desses tempos?
2: Sim, era diferente de hoje em dia, não é? Era muito passado na rua, muito brincadeiras na rua, terra, nas árvores, tínhamos a aldeia era pequena, portanto não éramos muitas crianças, mas tínhamos aquele grupinho de crianças que se juntávamos ao fim do dia e que brincávamos depois da escola, aos fins de semana. A minha avó também mora naquela zona também, íamos para o tanque da minha avó, fazíamos o verão, fazíamos daquilo piscina, pronto, portanto era sempre ali muito passado ao ar livre, sim.
1: Irmã mais velha?
2: Sim.
1: E como é que é ser irmã mais velha?
2: Eu queria muito ter irmãos, e especificamente uma irmã. Eu não gostava de ser a filha única, portanto foi uma felicidade grande ter uma irmã. Temos praticamente 5 anos de diferença, e foi sempre uma companhia. A minha irmã também é uma pessoa muito... que se dá bem com toda a gente e que está sempre tudo bem para ela, portanto era sempre uma boa companhia para todas as brincadeiras e que me acompanhava sempre em tudo.
1: Consideras que com o seu crescimento ela até foi tendo uma personalidade bastante parecida com a tua?
2: É um bocadinho diferente, temos personalidades um bocadinho diferentes. Eu sou mais de agir, de fazer, de dizer, e ela é uma pessoa mais
1: reservada.
2: Mais
1: ponderada.
2: Sim, e também consegue moldar-se às situações, às coisas. Eu às vezes acabo por ter um bocadinho mais dificuldade de me moldar. mas somos um bocadinho diferentes, mas tivemos sempre uma boa relação
1: que persiste aos dias de hoje.
2: Sim, sim, sim. E encaixa muito bem a nossa personalidade uma na outra, acaba por encaixar muito bem, sim.
1: E ambas hoje mães de duas filhas.
2: Exatamente.
1: Curiosamente.
2: Exatamente.
1: Muito bem. Ao nível de escola, estavas-me aqui a falar das Limeiras, de uma escola primária, imagino eu, à moda antiga, passo a expressão. E depois em Tomar, por onde é que passou o teu percurso?
2: Primeiro, estive o 5º e o 6º ano na linha Ceira, porque ainda havia telescola. Ainda sou do tempo da telescola. Já tínhamos professora, mas tínhamos também algumas coisas que eram feitas através da televisão. Portanto, 5º e 6º ano ainda foi telescola na linha Ceira.
1: Isso não foi muito estranho? sair do registro mais de contexto de sala de aula e depois...
2: Aquilo já estava mais adaptado, portanto já tínhamos uma professora mais para o lado das línguas, história, e depois outra para as matemáticas, uhum, ciências, portanto já só víamos certos vídeos, já não era propriamente aquela telescola só de colocar em...
1: A televisão, sim.
2: E foi bom porque... éramos turmas pequenas,
1: próximas,
2: sim, e acabava por ser bom a nível também de estudo e de concentração, porque não éramos uma turma muito grande, portanto acabámos por depois ir bem preparados para o sétimo ano, depois quando fomos para Tomar.
1: Já para Tomar, e em Tomar passaste por onde?
2: Estive no liceu, na escola Santa Maria do Olival, desde o sétimo até o décimo segundo.
1: Fizeste, portanto, lá depois
2: o percurso,
1: o restante
2: todo.
1: Percurso.
2: Sim. Sim.
1: Uhum. Eras daquelas meninas que já sabia o que queria fazer ou foste descobrindo ao longo deste caminho até ao 12º ano?
2: Eu acho que sempre tive uma ligação à saúde. Eu quando era muito pequena dizia que queria ser psicóloga. Pensei muito assim sempre em coisas na área da saúde.
1: Porque dizias que querias ser psicóloga porque gostavas de ajudar as pessoas?
2: Sim, acho que sempre tive esse interesse em tentar ajudar as pessoas. E percebi que os psicólogos, na altura, foi quando se começou também a falar mais sobre psicologia e achava que era uma maneira de poder ajudar as pessoas. Depois, mais tarde, tirei mais essa ideia, mas fiquei sempre com a ideia da saúde. Mas um bocadinho perdida no que é na saúde. E só no 12º ano é que tomei a decisão de realmente que queria ir mais para a área de... Primeiro pensei em fisioterapia e estava decidida a ir para a fisioterapia. Mas, entretanto, descobri a osteopatia e apaixonei-me totalmente e tirei a ideia totalmente da fisioterapia e pensei então em ir para a osteopatia, que na altura não era sequer uma licenciatura, então também foi assim um passo um bocadinho arriscado.
1: Uhum. Mas já lá vamos. Ainda só falando aqui de um tema que há pouco introduziste, a Linha Ceira,
2: uhum,
1: portanto já é uma localidade pertencente ao Conselho de Tomar. Também foi importante para ti no que respeita à parte de amizades e associativismo? Alguma envolvência,
2: sim,
1: também,
2: sim,
1: a esse nível?
2: Sim, foi na Linha Ceira que eu acabei por ter os meus amigos, digamos que do lado de Tomar, não é?
1: Os
2: que cresceram comigo
1: Tomar
2: e que ficaram ainda até os dias de hoje. Portanto, no fundo foi importante para criar aqui, para entrar aqui num grupo que já existia, não é? Que já muitos deles já vinham da primária, para entrar aqui neste grupo e crescer com eles e passar a adolescência e tudo com eles. Também estive no Rancho Folclórico da Linha Ceira, portanto também acabámos por ter este...
1: Rancho Folclórico?
2: Sim,
1: curioso.
2: Sim, bastantes anos ainda, sim.
1: E já agora, qual é que era o traje que apresentavas, lembras-te?
2: Era um traje de trabalho, tive sempre traje de trabalho.
1: E gostavas daquela dança típica ribatejana?
2: Sim, sim, nós por acaso, é curioso que quando nós acabámos por, eu principalmente acabei por entrar porque os meus amigos estavam lá e achava que até nem ia gostar muito daquilo, e depois aquilo, no fundo também éramos muitos amigos, era um rancho muito novo, e então era um divertimento, não era só a questão de dançarmos o folclore, mas também toda a envolvência, uhum, de estarmos juntos, estarmos em grupo e depois irmos, por exemplo, às atuações, não é? Íamos de autocarro juntos, acabava por ser também toda essa envolvência, mas eu até gostava de dançar e quando saí foi uma decisão por causa mais da parte profissional. Mas até tive pena porque gostava, era uma coisa que até gostava de fazer, sim.
1: Esse rancho desse tempo é o que ainda persiste aos dias de hoje?
2: É o mesmo, sim.
1: Ok.
2: Sim.
1: Curioso, realmente, esse lado também ligado às tradições e pronto, lá está, tendo sempre como base as amizades, porque no fundo é isso que às vezes também nos move, sobretudo nestas idades.
2: Sim.
1: Houve assim alguma professora que tenha marcado, que te recordes, que no percurso já em Tomar?
2: Uhum.
1: Ou uma disciplina, por exemplo, que...
2: Eu sei que gostei sempre muito da parte das ciências, logo no quinto ano, depois no sétimo também, as biologias, portanto sempre fui mais ligada sempre a essa área. Sim, professora que me tenha marcado mais, talvez mesmo a do quinto ano, que fazia a parte de português e de história, não sei porquê, mas ela de alguma forma cativou-me a empenhar-me e a, valorizava também o meu trabalho e o meu esforço, e então acho que isso também me fez, a partir daí, também tentar ser melhor. E
1: sentiste nela um exemplo?
2: Sim, sim, sim.
1: Hoje, portanto, és empresária, já vamos falar muito do teu projeto profissional. És esposa, és mãe. Como é que é equilibrar tudo isto aos dias de hoje com a Azafama, que é a nossa vida?
2: Sim, não é.
1: Com projeto próprio, não é?
2: Não é, não é sempre fácil, nem sempre conseguimos ter tudo equilibrado igual na balança, não é? Eu tento muito priorizar a família. Mas tento também não me esquecer de mim, tento também ter algum autocuidado, e claro, o meu trabalho também, também tento sempre fazer o melhor que posso e estar presente, e quando estou presente estar mesmo a 100% e dedicar-me ao máximo. Mas claro, temos dias em que as coisas vão mais para um lado e outros dias pesam mais para o outro.
1: O normal. O que é que para ti não pode faltar, portanto, nos teus dias para te sentires bem, por falar desse autocuidado?
2: Eu gosto de todos os dias sentir que tenho um momento de família, isso para mim é importante. Gosto também de ter um momento para mim, ou de leitura, ou de algum, mais alguma coisa de calma, que me dê ali um bocadinho de calma. Preciso sentir isso ao longo do dia, não, numa parte do dia.
1: Escape pessoal.
2: Sim, leitura normalmente é o que eu gosto mais de fazer, mas às vezes até pode ser só estar ali um bocadinho em silêncio. Eu sinto que preciso disso. Pronto, a família é mesmo um ponto importante. Sinto mesmo que preciso ter ali um momento de família.
1: E já são dois bons exemplos.
2: E claro que também sentir que naquele dia consegui ajudar alguém, isso também é algo que me... portanto, sentir que naquele dia houve alguém que ficou feliz com o meu trabalho e que consegui ali, por exemplo, superar uma dor de alguém ou alguma coisa, isso também ajuda-me imenso a sentir-me feliz e realizada naquele dia. Pronto, acho que é mesmo muito importante quando isso acontece. Acontece muitas vezes, felizmente, mas é sempre bom.
1: Quando é que percebeste que querias trabalhar nesta área das terapias e concretamente da osteopatia? Portanto, estamos no 12º ano.
2: Sim.
1: É preciso tomar uma decisão.
2: Sim.
1: É sempre ingrata essa decisão, porque ela normalmente impõe-se na nossa vida às vezes muito cedo.
2: Sim.
1: Então o que é que te fez realmente enverdar por este caminho?
2: Eu sabia que era a área da saúde, mas eu sinceramente não me identificava com nada. Parecia que nada encaixava no que eu realmente queria. Parecia que eu não sabia o que é que queria. No 12º ano fomos fazer uma visita de estudo e fomos à Escola Superior de Alcoitão, de Fisioterapia, e eu vi de lá que a ideia, ok, é isto, eu quero ser fisioterapeuta. Mas depois pensava, bem, mas não é bem fisioterapeuta que eu quero, porque depois há certos casos que também não é bem isto, não sei. Depois ainda pensei em ser... massagista, aquelas massagens de estética, porque lá está, eu queria alguma coisa com as mãos, mas estava ali meio perdida. E por acaso na altura o meu pai estava a ser seguido por um osteopata, e ele disse-me, olha, não queres vir assistir a uma consulta de osteopatia? É relativamente parecido com a fisioterapia, se quiseres vir ver, porque o meu pai já estava a ser seguido por osteopata há mais tempo, mas eu nunca tinha tido curiosidade de ir ver. E eu fui ver a consulta e o meu pai até disse que eu estava com algum interesse em ir para a fisioterapia ou algo assim. Bem, e o senhor começou-me ali a despertar a curiosidade, a explicar o que é que estava a fazer, e eu comecei a ficar completamente maravilhada e saí de lá com a decisão que queria ser osteopata. Basicamente naquele dia eu vi aquilo, assisti àquilo e disse, ok, eu quero ser osteopata.
1: Ainda vive esse senhor?
2: Sim, sim. E o meu pai e a minha mãe disseram, ah, mas tens a certeza, não queres antes ir para a fisioterapia e depois tiras o curso de osteopatia? Porque o curso de osteopatia não era uma licenciatura, era um curso que não era regulamentado, não era reconhecido. Eu tinha boas notas, não queres antes ir para a fisioterapia e depois logo vês? Eu, não quero, eu sei que é isto que eu quero. E pronto, e assim foi, fui para a osteopatia e não houve volta a dar. Sim, mas foi através desse senhor que me cativou.
1: Precisaste de ver para crer, neste caso. Ok, e ele ajudou o teu pai?
2: Sim, ele ajudou o meu pai e ajudou-me a mim, portanto ajudou-me também na questão de ir para a escola, de o que é que eu tinha que fazer.
1: Então, e depois como é que resolveste essa parte, portanto, formativa? Começaste por onde?
2: Então, o que é que acontece? Como a osteopatia não estava regulamentada, era um curso que era feito e que não tinha valor académico, no fundo. Era um curso profissional, podemos dizer assim. E então, aquilo era umas. Eu acabei por ir para a escola onde estava esse senhor, esse osteopata, que era o Instituto Quirós, que era uma escola espanhola que tinha aqui uma delegação em Lisboa, os professores vinham de Espanha dar formação a Lisboa. E então eu comecei por aí, portanto, acabei o 12º ano, inscrevi-me na escola. E comecei a fazer osteopatia. Na altura também tínhamos que ter já alguma formação base em algum tipo de massagem. Eu não tinha, mas fiz um curso ao mesmo tempo de quiromassagem. Então acabei por fazer ali 2 em 1, porque tínhamos que ter uma formação base e eu na altura não tinha, mas eles aceitaram que eu fizesse ao mesmo tempo. E basicamente fiz o curso de quiromassagem, portanto que é uma massagem terapêutica, e fui fazendo logo o curso de osteopatia.
1: Tudo em Lisboa?
2: Sim, tudo em Lisboa, e com os professores espanhóis.
1: Ok. E como é que era essa tua dinâmica? Ias e vinhas? Ficavas por Lisboa? Houve necessidade de fazeres lá uma temporada da tua vida?
2: Então, o curso era 3 anos, mas era ao fim de semana. Era às sextas ao fim do dia, o sábado e o domingo o dia todo. Os professores davam aulas durante a semana em Espanha e depois vinham ao fim do dia, começávamos às 6 da tarde na sexta-feira. E depois sábado e domingo. Portanto, eu tinha a formação ao fim de semana e ficava com a semana livre.
1: Ok. Como é que foi essa experiência na altura com 18 anos? Porque era muito diferente.
2: Foi duro, porque ficava. Portanto, enquanto que toda a gente estava livre e combinava coisas, eu tinha que ir para a escola. E depois, quando eu estava livre, toda a gente estava ocupada a estudar ou a trabalhar. Sim.
1: Mas em termos de propriamente experiência. À medida que foste estudando e aprofundando conhecimento, percebeste que realmente era por ali?
2: Sim, sim. Aliás, eu era adolescente, portanto tinha essa vontade, não é, de estar com os amigos e estar em grupo, mas como eu gostava tanto e aquilo estava-me a preencher tanto e estava a adorar o curso, digamos que gostava menos e era uma escolha minha e era uma escolha feita com consciência e aceitava, pronto, essa escolha.
1: Ao longo dos anos, depois foste investindo em formação, constantemente, ainda aos dias de hoje,
2: sim,
1: não é?
2: Sim.
1: Estás sempre à procura de saber mais. Houve, assim, outras formações complementares que tivessem sido determinantes depois também para o teu enriquecimento curricular, após esses 3 anos?
2: Então, nós na área da saúde e esta parte das terapêuticas, acaba por ser uma área que nós procuramos sempre mais e queremos sempre complementar. Então houve várias que eu já fiz, mas por exemplo a reflexologia podal ajudou-me bastante no início, agora já uso menos. A quiromassagem foi, e a osteopatia foram aquelas que eu sempre usei mais. Agora mais recentemente estou a adorar, tirei terapia de Bowen e é uma terapia que eu estou a adorar e que estou a explorar e que tenho estado a fazer agora formação em níveis, porque temos vários níveis de estudo, e então ainda estou em estudo nessa terapia, que é uma terapia mais miofascial, já é um bocadinho diferente do que eu andava a fazer antes, que era mais a nível de músculo, articulações. E então é uma terapia que eu agora estou bastante focada e...
1: Aprofundar,
2: sim,
1: não é?
2: Sim.
1: Para quem é muito interessado nestas áreas e matérias, consegues-nos explicar o que é a osteopatia na sua essência?
2: Então, a osteopatia é uma terapêutica não convencional, que agora já está regulamentada, já faz parte da saúde, e que se foca em prevenir, em diagnosticar e em ajudar no tratamento de várias disfunções do corpo, por exemplo, problemas de músculos, de articulações, inflamações, sim, ossos, músculos, tendões, ligamentos, portanto trabalha muito a parte musculoesquelética. disfunções, coisas que não, por exemplo, sei lá, contraturas.
1: Tudo um pouco.
2: Sim,
1: há uma infinidade.
2: Sim,
1: eu percebo. Se calhar é mais fácil. Quais são os casos mais habituais que te batem à porta?
2: Ciáticas, tendinites, muitas tendinites nos ombros, as epicondilites, são as tendinites no cotovelo, torcicolos também, muito comum.
1: Contraturas musculares.
2: Muita tensão, as pessoas hoje em dia têm muita tensão por más posturas, por stress, muita má postura, então também causa aqui muitos desequilíbrios no corpo e normalmente eu depois tento não olhar para o corpo só por causa daquela dor, tento olhar num todo, porque normalmente nunca é só aquilo, não é? As coisas, é um conjunto de situações que causou aquela dor, não é? Mas basicamente está centrado mais nessas situações, entorces também.
1: São sobretudo as pessoas aqui da região que te procuram, destes conceitos que gravitam aqui nestas zonas de Abrantes,
2: sim.
1: Tomar, Barquinha,
2: sim.
1: Constância.
2: Sim, sim, sim. Ferreira do Zezer também, Entroncamento, Torres Novas. Sim, estes conceitos aqui
1: da nossa região.
2: À volta.
1: E pessoas mais velhas ou hoje em dia, e sobretudo devido ao stress e a adrenalina que é corresponder ao dia-a-dia, também que tens cada vez pessoas mais jovens a procurar os teus cuidados?
2: Inicialmente, quando eu comecei a trabalhar, tinha uma faixa etária assim, aí dos 65 para cima.
1: Sénior, portanto.
2: Mas agora, a minha percentagem maior é ali entre os 40, 55... Portanto, é aqui uma faixa etária mais nova, sim.
1: O que é que achas que mudou? Sociedade mudou, não é?
2: Eu acho que tem muito a ver com a postura no trabalho, com o sedentarismo, com a falta de movimento no trabalho. Muitas pessoas acabam por nem fazer exercício, não fazem desporto e acabam por passar muitas horas sentados. E então eu tenho mesmo uma grande quantidade de pessoas assim, com essa idade, com mais ou menos os mesmos problemas, porque lá está, tem muito

0: causadas por a postura, por, sim. Falta de exercício também.
1: O desporto é essencial, não é?
0: Para... As crianças estão muito paradas hoje em dia.
1: Para uma vida com, sim, qualidade e bem-estar.
0: Sim, sim, sem dúvida, sem dúvida. E as crianças hoje em dia passam muitas horas sentadas.
1: Não tem a ver com os nossos tempos, que há pouco recordavas os teus.
0: Sim.
1: Muito na rua.
0: Na rua,
1: e
0: sim.
1: Muito ao ar livre. Tudo começou na casa dos teus pais, no que respeita a este espaço chamado Equilíbrios.
0: Certo, sim.
1: Conta-nos este início. Consegues-te lembrar de que, em que ano é que estávamos?
0: Sim, eu comecei a formação em 2007. Aquilo é uma aldeia, as pessoas conhecem-se, falam. E então, logo em 2008, houve uma pessoa da linha Ceira que perguntou à minha mãe, que estava com uma dor, e se já se tinha ouvido dizer que eu estava a tirar a formação, e se podia...
1: vê-la.
0: Sim, se eu podia vê-la. E a minha mãe disse que eu só estava a treinar ainda e em familiares, ainda não fazia praticamente nada. E ela disse que não fazia mal, que não se importava de ser cobaia. E então foi assim, basicamente ela foi lá, portanto, na casa dos meus pais, no quarto dos meus pais, e eu comecei a fazer o que sabia. Ela deu-se bem. Pediu se podia levar a mãe perguntou se podia levar a vizinha, e então comecei assim, no fundo, a fazer ali. Eu não, nem cobrava dinheiro, portanto, no fundo, acabava por estar a treinar, e foi assim que tudo começou. Portanto, comecei ali a ter algum fluxo de pessoas, pequeno, mas algum fluxo de pessoas.
1: Te ajudavas em casa dos seus pais?
0: Eu ajudava, sim, não levava nada. Às vezes as pessoas queriam me deixar qualquer coisa, mas no fundo era para eu treinar, e ajudavas, e começava a ficar mais confiante, porque, não é, estava a ver os resultados do meu estudo, então até era melhor do que estar só a fazer à mãe ou à irmã, não é? Era casos reais que precisavam mesmo, e foi assim que começou. Depois
1: a escolha, então, do Cafuz é muito por causa disso, por causa dessa experiência que foste tendo ali.
0: Sim.
1: Ou por um outro motivo?
0: Não, depois basicamente uma pessoa trouxe outra, não é? E eu acabei por perceber que, ok, eu estou aqui numa aldeia super pequenina, mas as pessoas aqui à volta nestas aldeias
1: precisam,
0: portanto, porque é que há de ir para Tomar ou para Abrantes ou para o Entroncamento se eu até estou aqui, não é? E é mais perto, e até algumas vêm a pé. E então foi muito isso, portanto comecei assim. Mas claro, na altura também fui depois para clínicas, não é? Porque não era suficiente.
1: Eu ia-te perguntar isso. Chegaste a trabalhar em clínicas, estiveste por onde?
0: Estive em Tomar, no Entroncamento, nos Riachos.
1: Portanto, fazias uma prestação de serviço,
0: sim,
1: nessas clínicas.
0: Sim,
1: e
0: sim.
1: Como é que foi essa experiência? De...
0: Foi bom, porque no fundo também vi o ambiente de clínica, vi
1: contacto como é que, diferente, não é?
0: Sim, como é que as coisas funcionavam numa clínica, contactava com outras pessoas, percebia como é que, no fundo, como é que as coisas funcionavam, acabava por ter pacientes novos vindos da cidade, não é? Pessoas que de outra forma não me iriam logo conhecer. E então foi uma experiência boa, porque acabei por começar a crescer também e a ficar mais conhecida, no fundo.
1: Mas alguma vez consideraste que seria por ali a prestar serviço e a andar de clínica em clínica, ou há um momento em que para ti fez todo o sentido abrir o teu próprio espaço? É isso que acaba por acontecer em 2014.
0: Sim, sim. No fundo, eu acho que sempre tive a ideia de querer ter o meu espaço, porque desde essa pequena experiência que tive logo no início na casa dos meus pais, eu percebi que gostava de ter as coisas da minha maneira, preparar as coisas como eu gostava, ter o meu espaço, ter também, e é isso que eu foco muito, um espaço muito zen, muito de silêncio. Nas cidades não se consegue tanto isso, e eu acho que isso também ajuda. A pessoa chega ali e relaxa, porque não é preciso estressar com o trânsito, nem onde é que vai estacionar, não há barulhos de fora, ouve os passarinhos. E então eu acho que isso também, no fundo, acaba por ajudar o tratamento. E então percebi que, no fundo, ok, fazia sentido ir a clínicas para crescer e para ganhar experiência, mas a minha ideia

0: sempre foi passar por ter algo meu. Agora, não imaginava logo que fosse ali, porque achava que talvez não fosse possível, mas era essa a minha ambição, sempre foi. Mas tinha dúvidas se iria conseguir, mas realmente em 2014 decidi dar esse passo, que foi um passo arriscado, porque deixei os outros sítios e foquei-me só ali, investi ali dinheiro.
1: Ah, fizeste mesmo esse reset com as clínicas para iniciar?
0: Sim, sim. Portanto, foi assim um passo, pronto, ok, legalizei as coisas, tratei tudo, fiz obras na parte correspondente onde eu queria fazer o estabelecimento e comecei só a atender ali. Claro que ao início tinha algumas pessoas, mas não foi logo fácil, mas tentei ao máximo dar o meu melhor e realmente as coisas foram fluindo.
1: Sim, mas naturalmente tiveste receios que não fosse viável, não é assim?
0: Sim.
1: E tivesses que não ir por ali, por
0: sim,
1: um projeto muito
0: pessoal. Mas também o que eu pensava era, se não conseguir estar aqui a tempo inteiro, procuro novamente uma clínica. Aliás, houve algumas clínicas que disseram que se eu quisesse voltar, que poderia voltar.
1: E fazias o complemento.
0: E fazia um complemento. Uhum. Portanto, também no fundo, digamos que não foi assim um passo totalmente no abismo, não é?
1: Ok. Sim, sim, percebo. Tinhas assim o objetivo, algum objetivo aliás concreto quando abriste? Que querias introduzir ali um conceito, por exemplo, uma abordagem diferente?
0: Eu sempre tive muita ideia de querer olhar para a pessoa como um todo e eu defendo muito sempre isso.
1: Eu tenho isso aqui. Tu costumas dizer muitas vezes que gostas de olhar para a pessoa como um todo. O que é que isso significa?
0: Sim, porque nós somos um todo, ou seja, nós somos, as pessoas procuram-nos muito pela parte física, muscular, não é? Por causa das dores. Ossos, pronto. Mas nós somos emoções, somos história, somos. Às vezes há dores que têm uma conotação que não é só física, porque é uma emoção, porque a pessoa passou por algo e a nível emocional acabou por depois somatizar ali, ou seja, o corpo acabou por fazer aquela contratura por causa de uma situação que aconteceu. É muito complexo, então eu gosto muito de ouvir as pessoas, eu gosto muito de ter tempo para ouvir as histórias delas, os problemas delas, para perceber, olhar para um todo, ou seja, não só, ok, eu venho com uma dor no cotovelo, ok, eu vou tratar o cotovelo, não, eu gosto de perceber tudo o resto, o que é que a pessoa faz, quais são os problemas que a pessoa está a atravessar. Sim, sim, porque isso ajuda muito mais a conseguir perceber e ajudar aquela pessoa.
1: E tu sentes que normalmente há essa abertura? Quem chega lá e que te procura para um fim, depois dá-se também um bocadinho a ti, a esse campo?
0: Há pessoas que são mais facilmente, conseguem mais facilmente falar do que outras, não é? E há pessoas que são muito mais fechadas. Mas, quer dizer, eu também não tento entrar em sim, áreas sim, que a pessoa não queira falar. Mas tento sempre mostrar à pessoa que há áreas da vida que às vezes têm impacto e tento explicar o porquê. E mesmo que a pessoa até não me queira contar, por exemplo, o que se está a passar, mas pelo menos eu dou essa informação à pessoa para que a pessoa também possa pensar sobre isso.
1: E associar.
0: Pronto, e mesmo que a pessoa não queira partilhar, por exemplo, uma situação, mas, por exemplo, ela pode ter consciência, ok, estou aqui com esta tensão, porque se calhar, sei lá, fiquei desempregada e não estava à espera, ou porque, pronto, não é? E então, mesmo que a pessoa não queira falar, ela pode pensar sobre isso e isso também vai ajudar já no processo. E então eu gosto muito disso, gosto que a pessoa se sinta ouvida e que não seja só ir lá por causa de uma dor, mas sim também trabalhar um todo, ou seja, ver a pessoa como uma história, como uma pessoa e não só como aquela dor, pronto.
1: Como aquele problema que te apresenta.
0: Sim.
1: Sabes, estavas agora a explicar esse lado e é curioso recuarmos na conversa. Está aí o teu lado de psicóloga.
0: Certo,
1: de algum modo.
0: Certo. Certo, exatamente, exatamente.
1: É verdade. Tem relação ao
0: aliás, eu já pensei algumas vezes em tirar psicologia porque às vezes até sinto um bocadinho essa... essa necessidade, porque no fundo o que eu faço a nível desse trabalho não é nada que eu tenha aprendido, então é algo só mais natural meu, não é? Então às vezes até penso que poderia ser um bom complemento, sim, ter aqui alguma formação nessa área.
1: Quem sabe, não seja uma possibilidade que tenhas ainda vir a ter essa formação na tua vida.
0: Sim.
1: Nunca é tarde.
0: Sim, sim.
1: A tua mãe acaba por se juntar ao projeto.
0: Sim, exatamente.
1: E como é que tem sido ao longo destes anos trabalhar lado a lado com ela?
0: A minha mãe faz quiromassagem e depois também se dedicou à drenagem linfática e agora mais recentemente ao Reiki. E então é bom porque no fundo é uma pessoa em quem eu confio, não é? Portanto, é algo que faz com que haja ali uma confiança entre nós.
1: Ela especializou-se porque começou a acompanhar-te.
0: Então,
1: o interesse dela surge de que maneira?
0: Ok, basicamente ela era de uma área totalmente diferente. Ela era auxiliar de educação, mas estava a passar por um processo da vida dela, que queria fazer uma mudança de profissão, e eu sabia que ela tinha jeito para a parte de massagem e de mãos, porque já tinha acontecido situações em que eu precisava de algo e eu pedia para ela me fazer, porque eu não consigo fazer a mim própria e às vezes não consigo ir a uma colega, e então eu tentava mais ou menos explicar-lhe e eu percebia que ela tinha jeito, embora não tivesse formação. E então incentivei a ir fazer uma formação de quiromassagem, e ela andou a fazer a formação e adorou. E então basicamente, como eu já tinha ali algum número de pessoas, houve pessoas que começaram a experimentar com ela e que depois gostaram e foram dizendo a outras pessoas, e então ela começou também ali a crescer e a dar-me ali algum apoio, porque às vezes eu também tinha já falta de agenda, e então ela foi ali começando a complementar, e é bom porque é uma pessoa em quem eu confio, em quem eu sei o que é que ela faz e o que é que ela souber que não pode fazer também não faz. Não é osteopata, mas consegue ajudar imensas pessoas na mesma com a quiromassagem, e então acaba por ser uma pessoa de confiança.
1: E acaba por ser curioso estares assim a trabalhar lado a lado com a tua própria mãe.
0: Sim, sim, mas ela tem formação. Por exemplo, há pessoas que achavam que eu só tinha lhe ensinado e que ela estava ali sem formação. Não, ela depois acabou por fazer formação e agora até já, lá está, até já tem formações que eu nem tenho. Está também a fazer o caminho dela.
1: Sim. E hoje em dia notas que ela está bem, está realizada?
0: Sim, ela adora também trabalhar com pessoas. E adora também o que faz, e também está em constante formação. Ela agora também está a fazer, como eu estava a dizer, o Reiki, portanto está também em constante formação, e é ali um bom apoio. Claro que, pronto, isto, a parte familiar, às vezes temos que saber equilibrar entre a parte profissional e familiar. Mas
1: nem sempre é fácil, imagino eu.
0: Mas corre bem.
1: Corre
0: sim,
1: bem.
0: Sim, sim, sim.
1: Hoje tens uma equipa também diversa, não é? Uhum. Somente a Márcia e a tua mãe. Há outras áreas em que começas a tocar, como a área da nutrição.
0: Sim.
1: Terapia da fala.
0: Sim, e psicologia.
1: E psicologia. Explica-nos a introdução destas camadas também dentro do espaço Equilíbrios.
0: Uhum. Então, a nutrição faz muito sentido porque aquela questão de sermos um todo, não é? Portanto, também somos aquilo que comemos, portanto, também é aqui muito importante a nível inflamatório, por exemplo, saber bem a escolha dos alimentos, porque há alimentos que realmente inflamam mais o corpo que outros. O excesso de peso também faz mais dor, faz mais as articulações também sofrem mais. Portanto, fez aqui logo sentido a questão da nutrição para aqui complementar também já o que já tínhamos, não é? A psicologia, um bocadinho porque estávamos a falar há bocado, não é? Porque há aqui muitas situações emocionais, muito stress, muita ansiedade, que também acaba por causar dores, portanto também era aqui um bom complemento para ajudar as pessoas. E a terapia da fala
1: para crianças?
0: É só para crianças, e foi um bocadinho como é que eu ia dizer? Foi mais o contrário. Portanto, a terapeuta da fala veio falar comigo se eu tinha interesse. Eu até nem tenho assim, digamos, a minha área não é tanto as crianças, não é? É os adultos, como eu já falei. Mas até achei interessante, porque realmente também, vamos lá ver, no fundo a fala também é importante, aqui a nível muscular e tudo. Portanto, até fazia sentido aqui ter também, e se realmente havia procura, porque ali na zona estava a haver uma procura e não estava a haver ali uma resposta na zona, estou a falar ali mesmo naquela crianças ali daquelas aldeias. E então, ok, vamos experimentar a terapia da fala e pronto, e havia ali crianças que precisavam e está a correr muito bem e até é muito giro ter ali também crianças para dar ali também
1: uma dinâmica
0: diferente, sim.
1: E é outro público que acabas por começar a explorar também, uhum, cada vez mais.
0: Exato.
1: E estas profissionais, não sei se são as três mulheres.
0: Sim, são.
1: Vão lá, portanto, têm um horário
0: ao espaço, sim.
1: Ao espaço.
0: A psicóloga é só consultas online, ela só trabalha no online e até pode parecer um bocadinho estranho ao início, mas a pessoa depois, sim, sim, até gosta.
1: É muito comum aos dias.
0: Porque pode estar em casa, pode até estar no carro porque saiu do trabalho e tem logo a consulta no carro, então as pessoas até gostam dessa flexibilidade do online. E também sentem-se mais à vontade, porque não estão ali num espaço em que até podem sentir que estão a ser ouvidas ou que acabam por sentir mais à vontade, porque escolhem o seu espaço para estar ali a partilhar. A terapeuta da fala é aos sábados de manhã e a nutricionista é às quartas à tarde.
1: Muito bem. Sim. Sentes que o teu projeto está a crescer como imaginavas?
0: Sim, eu acho que lá está, a minha ideia era ir conseguindo cada vez ajudar mais pessoas e também ajudar de diferentes modos, não é? Portanto, eu tenho estado a tentar fazer isso, no fundo, e espero que continue a crescer e que continue a conseguir, lá está, complementar aqui as coisas e que as pessoas sintam que no fundo, se precisarem de algo, que conseguem ter ali uma resposta.
1: Uhum.
0: Sim.
1: E uma resposta cada vez mais integrada.
0: Sim, sim, exatamente.
1: O nome Equilíbrios surge porquê?
0: Então, como já falei aqui, tenho esta ideia de...
1: Já disse a palavra equilíbrio.
0: De procurar o equilíbrio, não é? Portanto, eu procuro sempre o equilíbrio. Mesmo, lá está, até as terapeutas estão a trabalhar comigo. Há muito esta ideia do equilíbrio da pessoa. E então... fazia todo o sentido ser alguma palavra relacionada com o equilíbrio. Depois, num momento de introspeção, surgiu-me o Equilíbrios, porque o Cafuz tem o Z. Portanto, Equilíbrios com o Z, portanto, remetendo ali para o Cafuz, que foi onde tudo começou, e onde eu estou, não é? Portanto... onde tudo começou, onde estamos, portanto, Equilíbrios com o Z. Depois já não conseguia pensar em mais nenhum nome, porque achava que aquele era o nome mesmo ideal, e assim ficou. Sim.
1: Consideras que ainda há muitas pessoas que têm assim algum tipo de preconceito relativamente a este tipo de formas de cuidar, uhum, a estas terapias que fomos falando aqui ao longo da nossa conversa?
0: Uhum. A osteopatia, ultimamente, tem havido cada vez mais procura, porque também, como eu estava a explicar, como já está a fazer parte aqui da saúde, não é? Já está regulamentada, cada vez há menos pessoas a recearem e a duvidarem, mas mesmo assim ainda há algum preconceito, às vezes, mas muito menos do que quando eu comecei em 2007, que muita gente nem sabia o que era osteopatia,
1: uhum,
0: ou que achavam que éramos indireitas. Portanto, muito menos. Mas acho que tem sido um caminho, mesmo a nível médicos, de aconselharem e tudo. Agora, as outras terapias, por exemplo, a terapia de Bowen, é uma coisa que ainda muita gente... nem quer experimentar ou tem dúvidas, e o Reiki, a drenagem linfática também já é diferente, mas acho que ainda há algumas terapias que as pessoas ainda têm um bocadinho de preconceito e sim.
1: E resistência, não é? Sim. Pelo menos experimentar.
0: Mas cada vez menos, eu acho que cada vez menos. Eu acho que está a começar a haver muito mais procura e aceitação no fundo, e também veem os resultados, falam com pessoas que já tiveram resultados.
1: Normalmente também, imagino eu, que te aparece muito aquelas pessoas que já só chegam a ti em dor.
0: Ah, sim.
1: E não numa atitude de preservação do bem-estar, sim, e de manutenção.
0: Sim, a maior parte das pessoas chega em dor, sim. A maior parte das pessoas chega mal.
1: Com problema.
0: Sim, sem caminharem quase, ou sem mexerem o braço, ou... portanto, as pessoas ainda procuram muito na última e não como prevenção ou quando começam a sentir o sintoma, sim.
1: Há sim alguma história curta, se te lembrares, claro, se não te lembrares também não é grave, de algum paciente que te tenha marcado particularmente? Uma situação assim que sentiste que conseguiste mesmo ajudar a pessoa?
0: Eu tenho muitas histórias e felizmente vão acontecendo muitas, mas por exemplo, logo no início, quando que eu comecei a trabalhar, e que, aliás, nem era trabalhar, quando eu ainda estava nessa fase de experiência, houve uma senhora que não saía de casa, era uma senhora já com penso que 70 e tal, perto dos 80, não saía de casa, já não conseguia caminhar por causa de dores nas pernas, na coluna, e eu, com o que sabia, tentei ajudá-la, e ela começou a conseguir caminhar e começou a conseguir ir à fonte buscar água e ir ao supermercado buscar coisinhas, e isso para mim foi a primeira vez. Claro que depois já tive algumas situações dessas ao longo da vida, mas essa, como foi a primeira, fez-me sentir muito feliz, porque ela já não saía de casa, e então voltar a conseguir ter a vida dela foi maravilhoso.
1: E deve ter-te marcado bastante.
0: Sim.
1: Mesmo pelo sentido de vida que deste àquela pessoa
0: muito,
1: novamente.
0: Muito, sim. E felizmente vão acontecendo muitos casos, e isso deixa-me muito feliz quando eu consigo ajudar assim a pessoa a esse ponto de mudar, no fundo, a qualidade de vida da pessoa.
1: Uhum. Ao final do dia, normalmente sentes que valeu a pena.
0: Sim, nesses casos.
1: Fechas a porta.
0: Nesses casos, enche-me mesmo sentir, ok, consegui ajudar esta pessoa. É mesmo maravilhoso, não é?
1: Até porque a saúde é tudo. Bem, vamos então falar um bocadinho sobre a Márcia fora do consultório, até porque estamos quase a terminar. O que é que tu gostas de fazer nos teus tempos livres? Há pouco falavas da leitura.
0: Sim, gosto muito de ler, gosto muito de passear.
1: Música?
0: Gosto de música, sim. Gosto de estar com amigos, com família. Sou uma pessoa muito de estar com as pessoas. Valorizo muito o tempo que passo com a família ou com os amigos. Principalmente, é isso.
1: Há, sim, sempre uma preocupação da tua parte em ires cuidando da tua própria saúde física e mental, não é? Emocional, sim. Neste caso, desculpa.
0: Sim, eu tento fazer exercício para me sentir também bem, não é? Porque não podemos estar só a aconselhar os outros e não cuidar de nós.
1: Desporto.
0: Portanto, tento fazer desporto, e depois tento cuidar da minha parte emocional, e tento também estar bem, porque se eu não estiver bem também não consigo ajudar, uhum, os outros, não é? Porque eu trabalho com pessoas, eu tenho que também sentir-me bem e estar bem, portanto tento ter algum autocuidado, sim.
1: Há sim algo que ainda gostarias de conquistar para o equilíbrio?
0: Neste momento, o meu maior objetivo é conseguir continuar a ajudar as pessoas. Claro que poderei mais tarde ter outras valências ou crescer mais, mas o que eu quero mais é conseguir manter a qualidade do serviço que tenho e conseguir continuar a ajudar as pessoas, pronto.
1: Talvez há, assim, uma outra área que tu achas que tem potencial para, quem sabe, trazer também para o espaço?
0: Às vezes penso nisso, e sim, há várias áreas que ainda, por exemplo, já tive osteopatia pediátrica, é algo que também faz sentido voltar a ter. Há sim algumas áreas que às vezes penso, ou mesmo dentro desta área mais da terapia manual, ter outras valências que também se complementem. Sim.
1: O lado das crianças realmente está sempre aí muito presente.
0: Sim, sim. Talvez também quando fui mãe acabei por...
1: Despertou.
0: Despertar mais esse lado, sim, sim.
1: E um sonho? Falamos em objetivos. Há, sim, algum um sonho mesmo até ao nível pessoal, por exemplo, uma viagem, algo que tu consideres que ainda está por fazer?
0: Eu adoro viajar.